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1: 21 horas e 13 minutos.

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1: 21:35.
2: Hoje eu tentei fazer uma canção que não falasse de você nem que eu te quero.
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1: 21 horas e 54 minutos.

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0: banda. 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

Boa noite, irmãos e irmãs. Senhor, fica conosco. Já é tarde, já terminou o dia. Obrigado, Senhor, por tudo que conseguimos fazer hoje, pela nossa família, por quem trabalhamos, pelos nossos amigos e amigas que encontramos. Dá gosto, Senhor, trabalhar convosco na construção de uma humanidade mais feliz e de um mundo mais humano e fraterno. No entanto, Senhor, pedimos perdão por aquilo que poderíamos ter feito e não fizemos. Poderíamos ter dado e exigido um pouco mais de nós. Amanhã, porém, teremos uma nova oportunidade. Procuraremos fazer aquilo que estiver dentro de nossas possibilidades. Esperamos encontrar-vos novamente, amanhã, fortalecidos e fortalecidas com a vossa graça, para realizar os propósitos que hoje renovamos na vossa presença. Amém. Pai nosso que estais no céu, santificado seja o vosso nome. Venha a nós o vosso reino, seja feita a vossa vontade, assim na terra como no céu. O pão nosso de cada dia nos dai hoje, perdoai as nossas ofensas, assim como nós perdoamos a quem nos tem ofendido. E não nos deixeis cair em tentação, mas livrai-nos do mal. Amém. Ave Maria, cheia de graça, o Senhor é convosco. Bendita sois vós entre as mulheres, e bendito é o fruto do vosso ventre, Jesus. Santa Maria, Mãe de Deus, rogai por nós, pecadores, agora e na hora de nossa morte. Amém. Glória ao Pai, ao Filho e ao Espírito Santo, como era no princípio, agora e sempre.

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0: Meia-noite e 20 minutos.
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0: Uma hora e um minuto.
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0: 1:20.
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0: 1:40.
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Radioatividade leva até vocês mais um programa da série a série. Dedique uma canção a quem você ama. 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

0: 2 horas e 1 minuto.
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0: 2 horas e 22 minutos.
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0: 3 horas.
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0: 3 horas e 23 minutos.
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0: 6:43.
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0: Com muita alegria, convidamos para cantar com a gente nossos amigos Jades e Jadson, a nova geração de violinos. Chega junto, moçada!
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2: 4 e 8.

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1: 4:14.

0: 4:41. 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

Bom dia, irmãos e irmãs. Senhor, dormimos bastante, descansamos e estamos dispostos e dispostas para o dia que agora se inicia. Nós te agradecemos pelo sono repousante que tivemos nesta noite e queremos te dizer que durante o dia inteiro queremos estar na tua presença. Queremos enxergar-te em nossos lugares de trabalho, nas pessoas com quem cruzamos pelas ruas, nos marginalizados que encontramos. Faze que tenhamos para cada um deles e delas uma atitude digna de cristãos que carregamos conosco. Que sejamos pacientes, caridosos e caridosas com as crianças e que aprendamos a corrigir sem humilhar, a amar sem adular e a fazer aquilo que teu Filho Jesus Cristo veio fazer entre nós, viver uma vida inteira de amor no serviço aos irmãos e às irmãs. Que todos e todas tenham um bom dia, um bom trabalho e que o Senhor Jesus permaneça sempre em nossos corações. Glória ao Pai, ao Filho e ao Espírito Santo, como era no princípio, agora e sempre. Amém.

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1: Eita, só modão bom demais, meus amigos.
2: Bom dia.
1: Excelente terça-feira, 6 de outubro de 2026. Você ligado na Rede Oriente FM. Sucesso o tempo todo, muita moda boa pra você que sintoniza aí nossa programação até as 8 da manhã. Vamos juntos por aqui com muita música boa. Abraçando aqui os amigos, tá na sintonia, Ritinha. Os amigos de Santo Antônio do Rio Abaixo. Bom dia, bom dia. Quem tá com a gente também, minha amiga Nice. Alô, Fazenda Jacutinga, Medina. Os amigos aí sempre com a gente. Mandando alusão também aí pra Jussara. É, sua colega aí na sintonia também. Alô, Jussara. Os amigos aí de Pé da Ladeira. Alô, Medina, sempre com a gente. Obrigado pela companhia. Milsa Viana e família em Pedra Azul. Também sempre com a gente. Só mandando.

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0: Eita! Bom dia, gente. Amanhecer Sertanejo. Só modão bom demais pra você. Bom dia, Deusdete. Família em Pedra Azul, sempre na audiência com a gente. Obrigado pela companhia. Quem tá com a gente também? Alô, alô, Jubileu. Alô, Medina. Meu amigo Jubileu tá na sintonia também, ouvindo a gente. Mazinho do Bidó, fala comigo, Mazinho. Bom dia.
3: Fala, meu amigo Marco, bom dia, como é que você tá, meu querido amigo?
0: Joia!
3: Todas as madrugadas.
0: Opa!
3: Manda uma moda boa pra nós aí.
0: Certo.
3: A toalha branca, pra você, pra dar lá pra Madrinha. Pra todos os ouvintes que tá ligado na Oriente FM, pra toda a minha família.
0: Certo.
3: Pra todos os tiradores de leite que já tá descendo no curralo, né, está na estrada. Para todo o município e região que está ouvindo Oriente FM, desejo a todos uma ótima terça-feira, um bom dia abençoado aí e um bom trabalho aí para todos nós.
0: Pronto.
3: Um abraço, meu amigo, com Deus.
0: Amém, meu amigo.
3: Então, bom dia a todos.
0: Bom dia, Mazinhos, amigos do Bidó, 5h26 agora.

0: Estrada Dura, avião das nove. Eita, modão bom demais, só no Amanhecer Sertanejo. Alô, Vicente, os amigos de Santa Maria de Itabira.
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0: Só modão bom demais no Amanhecer Sertanejo. Bom dia, dona Ana, os amigos da comunidade Tombo, tá ligadinha também, pra, mandando a oração aqui pros amigos, pras amigas, todos aí na sintonia. Bom dia, bom dia, quem tá com a gente também. Dona Bena, minha amiga, fala comigo.
2: Para meus esposos, Flávio, Gisele, Flavielha, Douglas, Luciana, Valentina, Maria Isabel, Maria Vitória, Tara Minês, Rosário, Fraguês, família, Jorge de Atilio Vargas e família, e para Maria Aparecida de São Lourenço, se possível, toca uma música para mim de Igor Ferrato.
0: Certo.
2: Deus, tenha um bom dia.
0: Bom dia, dona Bena. Quem mais?
2: Para Curinha, no Craúna.
0: Opa, alô, Curinha, os amigos aí do Craúna com a gente.

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1: Bom dia,
0: só modão bom demais no amanhecer sertanejo. Quem tá com a gente? Alô, Pedro, General Dutra, tá aí ligado também com a gente. Bom dia pra você. Paulo Galego, fala comigo. Bom dia, Paulo.
2: Bom dia. Pra todos os ouvintes da Oriente FM.
0: Certo.
2: Aqui, só ligado, todo dia. Às vezes tem dia que não tô mandando um alô, mas tô aqui ligado todo dia.
0: Certo.
2: Manda um alô aqui pra Dimar, pra Rosa, Tereza, Val, Mar, todo mundo aqui do Castelo. Beleza? E minha mãe, Dana Menga, lá na divisa, que tá lá ligadinha, e a região toda que estiver escutando.
0: Certo. Valeu, Paulo. Um abraço pra você. Obrigado pela companhia, pela participação no Amanhecer Sertanejo. Manu Freitas. Alô, Manu, diretamente de Pratinha, Minas Gerais, mandando aquele alô, aquele abraço para o pai Manuel, aí no Araçagi, tá aí ouvindo a gente também, para o tio Miltinho em Pedra Azul, também na sintonia, curtindo aí o Amanhecer Sertanejo. Obrigado, Manu. Alô, os amigos de Pratinha, Araçagi, de Sá.

0: Leandro e Leonardo.
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0: Sua modão bom demais no Amanhecer Sertanejo. Alô, Silas. Bom dia, Silas. Fala
3: bom
0: comigo.
3: Bom dia, bom dia, Oriente FM. Locutor Marcos. Marcos, opa. O Cessé do Guedes mandou, pediu pra mim mandar um alô pra você. Ele é cantor também.
0: Certo.
3: Vamos marcar pra ele tocar violão aí ao vivo.
0: Pronto.
3: E Cessé do Guedes mandou pedir pra você colocar pra ele. César e Paulinho, tá bom?
0: E
3: então aqui eu oferecendo pra Rosa, minha prima lá do Quilombo, Cessé do Guedes, que é meu amigo, gente boa, graças a Deus, tá em luto, mas é uma pessoa boa. E pedir pra Rosa, como é que chama? Dedéu e Neném, pedir pra Calanguinho do São Camilo, Zé Preto, Seu Jorge e pessoal do Zé do Santo inteiro, como falar o nome. É, a mulher de Jaime, que é Silvana, e Messias lá do São João, oferece pra eles aí, meu garoto, é nós, estamos juntos no estourado, o pessoal do Tamanduá, Jacutinga, Gamileira, e todo mundo que estiver ouvindo a rádio, viu?
0: Beleza.
3: General Dutra geral, e Cessé do Guedes quer ir aí pra tocar um violão e eu vou levar ele aí, na rádio.
0: Beleza.
3: Marcar um dia, viu?
0: Pronto, Marcos. Combinado.
3: Ele passou seu nome pra mim, não sabia seu nome. Um abraço, com Deus, garoto.
0: Valeu, Silas, um abraço pra você também, tem mais aqui, tem mais áudio, quem mais, Silas? Fala aí.
3: Também pra Dilene Gessino e Isael, mandar pra eles também aqui no São Camilo, viu?
0: Beleza.
3: Esqueci. Deli,
0: quem mais?
3: Lorivaneto.
0: Quem mais?
3: Sede Lucas e Silva, Neses também. E Lianu Amaral, por favor.
0: Pronto, já tocando pra você, César e Paulinho. 7 faltando pra 6.

0: Eita modão, Zezé de Camargo e Luciano na Oriente.
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0: Na Oriente, agora 6 horas.
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4: O anjo do Senhor anunciou a Maria, e ela concebeu do Espírito Santo. Ave Maria, cheia de graça, o Senhor é convosco. Bendita sois vós entre as mulheres, e bendito é o fruto do vosso ventre, Jesus. Santa Maria, Mãe de Deus, rogai por nós, pecadores, agora e na hora de nossa morte. Amém. Eis aqui a serva do Senhor, faça-se em mim segundo a vossa palavra. Ave Maria, cheia de graça, o Senhor é convosco. Bendita sois vós entre as mulheres, e bendito é o fruto do vosso ventre, Jesus. Santa Maria, Mãe de Deus, rogai por nós, pecadores, agora e na hora de nossa morte. Amém. E o Verbo divino se fez carne e habitou entre nós. Ave Maria, cheia de graça, o Senhor é convosco. Bendita sois vós entre as mulheres, e bendito é o fruto do vosso ventre, Jesus. Santa Maria, Mãe de Deus, rogai por nós, pecadores, agora e na hora de nossa morte. Amém. Rogai por nós, Santa Mãe de Deus, para que sejamos dignos das promessas de Cristo. Oremos. Infundi, Senhor, como vos pedimos, a vossa graça em nossas almas, para que nós, que pela anunciação do anjo, vimos ao conhecimento da encarnação de Jesus Cristo, vosso Filho, por sua paixão e morte, sejamos conduzidos à glória da ressurreição, pelo mesmo Cristo, Senhor nosso. Amém.
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6: Nosso Senhor Jesus Cristo instituiu a hierarquia da igreja. O que é hierarquia? Digamos, é a diretoria, a chefia. São os líderes principais da igreja. São pessoas que assumiram a administração da igreja e têm autoridade recebida de Jesus Cristo. Né? Cristo instituiu a hierarquia eclesiástica com a missão de apacentar o povo de Deus em seu nome, e para isso lhe deu autoridade. A hierarquia eclesiástica é formada por ministros sagrados, bispos, presbíteros e diáconos. Graças ao seu sacramento da ordem, os bispos e os presbíteros agem no exercício do seu ministério em nome e na pessoa de Jesus Cristo, cabeça. Os diáconos servem o povo de Deus na diaconia, no serviço da palavra, na liturgia, nas obras sociais, da caridade. O Papa Francisco falou, não fique só no altar não, você tem que trabalhar nas obras sociais, da paróquia, da comunidade. Então, nós temos a hierarquia da igreja nomeada por Jesus. Jesus deu aos apóstolos a missão de continuar o seu trabalho e de ensinar por todo o mundo o que eu vos ensinei, batizando-os em nome do Pai, do Filho e do Espírito Santo. Vocês sejam bons pastores, congregando a comunidade, caminhando, evangelizando, anunciando Jesus Cristo ressuscitado. Então, a missão da hierarquia é apacentar o povo de Deus no nome de Cristo. E para isso, recebeu autoridade. A hierarquia eclesiástica é formada pelos bispos, pelos padres e diáconos. É um pessoal preparado, estudado, que sabe o que fala, sabe o que faz e conduz o povo de Deus como bons pastores.

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0: Muito bem, na Oriente, sucesso o tempo todo, 6 e 9.
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0: Eita, só modão bom demais no Amanhecer Sertanejo. Abraçando os amigos ligados com a gente nesta terça-feira, 6 de outubro, você ligado no Amanhecer Sertanejo. Abraçando aqui os amigos na sintonia. Alô, alô, toda a galera aí do Cotovelo, Santa Maria de Itabira, também com a gente, sempre na audiência. Obrigado pela companhia. Na Oriente, sucesso o tempo todo, de Paulo e Paulinho. Marília Mendonça.

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0: Muita moda boa. Neuza Magalhães, em Morro do Pilar, também na sintonia. Obrigado, Neuza. Obrigado pela participação. Quem está com a gente também, a Fabiana, na Fazenda Pedra do Modesto. Alô, alô, Fabiana. Mandando alô especial para a filha Emily, a Priscila, para o irmão Fábio, da Fazenda Serrinha, também na sintonia. A sobrinha Vívia, também o Flávio. Todos aí ouvindo a gente. Obrigado pela companhia.

0: Amado Batista, princesa, já já tem mais.
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0: Eita, modão, bom demais no Amanhecer Sertanejo. Excelente terça-feira pra você ligado comigo. Vamos juntos.
1: Bom dia!
0: Bom dia pra você, Dona Tereza, alô Gildásio, os amigos com a gente no Novo Progresso em Pedra Azul, sempre ligados aí no Amanhecer Sertanejo. Bom dia, obrigado pelo carinho, 6h24 na Oriente, bom dia, Gustavo Lima.

0: Eita, modão bom demais, Amanhecer Sertanejo, Cristiano Araújo, pra gente matar a saudade, recordar no Amanhecer Sertanejo, e já já eu volto com muito mais pra você.
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5: E aí, meu irmão?

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1: Olá, eu sou o Evandro e a partir de agora as principais notícias no seu rádio. Este é o Café Express. Olá, este é o Café Express no ar. Seis estados e Distrito Federal terão segundo turno para governador. Cássio diz que não alerta de interferência nas eleições brasileiras. Criadores poderão comprar farelo de soja na Conab. Juros futuros tombam quase 100 pontos base com eleições e queda de 4% do dólar. Bradesco conclui leilão de sobras e homologa aumento de capital de 10 bilhões de reais. Após o primeiro turno das eleições de 2026, sete estados não definiram governadores, levando a disputa para o segundo turno, marcado para o dia 25 de outubro. Acre, Amazonas, Distrito Federal, Espírito Santo, Rio de Janeiro, Rio Grande do Norte, Tocantins. No Acre, Maílson Assis e Alan Patrick disputarão a vaga. No Amazonas, Omar Aziz e a professora Maria do Carmo. No Distrito Federal, Celina Leão e Leandro Graz avançaram. No Espírito Santo, Lorenzo Pasolini e Ricardo Ferraço. No Rio de Janeiro, Douglas Ruas e Eduardo Paes. No Rio Grande do Norte, Alisson e Cadu de Lula. E no Tocantins, professora Dorinha e Vicentinho Júnior. O presidente do Tribunal Superior Eleitoral, TSE, Cássio Nunes Marques, afirmou que não foi identificada nenhuma ocorrência no primeiro turno que pudesse ser caracterizada como interferência estrangeira nas eleições. Segundo ele, observadores internacionais confirmaram a transparência e a normalidade do processo eleitoral. Apesar disso, o diretor-geral da Polícia Federal, Andrei Rodrigues, confirmou a abertura de uma investigação sobre uma possível interferência estrangeira. A apuração foi solicitada pela Advocacia Geral da União, AGU, após uma reportagem do jornal britânico The Guardian. Apontaram um suposto financiamento de US$ 1 milhão pelo governo americano para a campanha contra o Supremo Tribunal Federal. Criadores de animais poderão comprar farelo de soja diretamente em unidades da Conab no Distrito Federal, Piauí, Bahia e Rio Grande do Norte. A iniciativa busca ampliar a oferta do insumo e facilitar seu acesso para alimentação animal, especialmente no Nordeste. Empresas privadas selecionadas pela Conab armazenarão o produto nas estruturas públicas sem a utilização de recursos públicos ou incorporação aos estoques estatais. A previsão inicial é comercializar 150 toneladas na unidade de Brasília. Vamos agora com as notícias do mercado financeiro.
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1: A curva de juros futuros registrou forte queda em todos os vencimentos após a confirmação do segundo turno entre Flávio Bolsonaro, do PL, e Luiz Inácio Lula da Silva, do PT. O mercado passou a acompanhar as possíveis alianças e seus impactos sobre a política econômica para a disputa de 25 de outubro. No início do pregão, o contrato de DI para janeiro de 2027 recuava 124 pontos base para 13,38%, enquanto o DI para janeiro de 2029 caía 86 pontos base para 12,83%. O movimento refletiu a reação dos investidores ao novo cenário eleitoral e as expectativas sobre futuras políticas econômicas. O Bradesco BBDC4 concluiu o leilão dos recibos de subscrição referentes às sobras de ações de seu aumento de capital com venda integral de títulos ofertados. Foram negociados recebidos correspondentes a 1,5 milhão de ações ordinárias e 14,6 milhões de preferenciais, movimentando 283,2 milhões de reais. Após o leilão, o Conselho de Administração homologou o aumento de capital de 10 bilhões de reais, aprovado em julho. Eu sou Evandro e volto a seguir com outras notícias. Essa aqui é a Rádio Oriente FM, sucesso o tempo todo, também com o Café Express em 103,1.
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volta no Amanhecer Sertanejo, abraçando aqui os amigos Carlinhos Cigano em Santo Antônio do Rio Abaixo, tá aí na sintonia ouvindo Amanhecer Sertanejo. Quem mais com a gente? Eliette e família em Cachoeira de Pajeú. Obrigado, Eliette, pela participação. Bom dia, Dom Juan Eduardo Costa.

0: Na Oriente, Clecinha! Bom dia pra você! Na Oriente, sucesso o tempo todo! 7h26.
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Modão Bom Demais Amanhecer Sertanejo. Excelente terça-feira para você, 6 de outubro. Abraçando aqui os amigos na sintonia. Bom dia, bom dia. Os amigos da Fazenda Aliança, Elânia, Nilson, Enzo, Vanessa, Wellington. Obrigado pela participação.

0: Castela na Oriente, sucesso o tempo todo. Bom dia, 14 faltando para as 8.
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0: Só modão bom demais no Amanhecer Sertanejo. Abraçando aqui os amigos na sintonia. José Florentino, os amigos Ida Gissara, está aí sempre com a gente. Dona Aldeni de Pedra Azul também na sintonia. Bom dia.
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de Tairone. Volte a Salvadão, Amanhecer Sertanejo. Abraçando aqui os amigos na sintonia, os amigos da comunidade do Indaiá, sempre com a gente. Alô, Congonhas do Norte, alô, Ferro, Cerro também com a gente, os amigos de Sabará também na sintonia. João Molevade, Diamantina, Mariana, os amigos sempre com a gente. Águas Vermelhas, Mata Verde, Santa Cruz de Salinas também na sintonia. Santa Maria de Itabira, alô, Itabira, sempre com a gente também. Obrigado, gente, pela companhia, pela participação. Amanhecer Sertanejo, de volta amanhã, se Deus quiser. Já já tem Bom Dia Oriente. Um abraço!

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5: Olá, eu sou Evandro Filho, mais uma dose de cafeína com notícias. Confira só as manchetes de agora. Mudanças climáticas preocupam mais que perda de emprego, diz estudo. Mais da metade dos partidos não supera a nota de corte e perde fundo de TV. Ministro da Agricultura desconfiar em resultados positivos do agro. Fundo imobiliário compra ativo logístico por 155,9 milhões e mira yield de 13,5%. Fundos imobiliários, 12 carteiras em outubro que são rentáveis, segundo Itaú BBA. Uma pesquisa inédita do Instituto OIA, em parceria com a Ipsos, aponta que 41% dos brasileiros consideram as mudanças climáticas a maior ameaça para o futuro. O tema supera preocupações como perda de emprego, retrocesso na democracia, deterioração da saúde, escassez de alimentos e novas pandemias. O levantamento, realizado com 2 mil pessoas, mostra, porém, que as mudanças climáticas aparecem apenas na nona posição, quando os entrevistados indicam suas principais preocupações atuais, com 14%. Ameaças ao meio ambiente ficam em décimo lugar, com 10%. Entre os países avaliados, o Brasil ocupa a posição de número 20. Dos 30 partidos registrados no Brasil, 16 não atingiram os requisitos da cláusula de barreira após as eleições de outubro. Com isso, as legendas continuam existindo e podem disputar futuras eleições, mas pedem acesso ao fundo partidário e ao tempo gratuito de propaganda no rádio e na TV. Criada em 2017, a cláusula estabelece um desempenho mínimo nas eleições para a Câmara dos Deputados e busca reduzir a fragmentação partidária. Como a exigência aumenta a cada eleição, partidos menores são pressionados a buscar alternativas como fusões, incorporações ou federações para garantir maior força política e acesso aos recursos. Apesar dos desafios enfrentados pelo setor agropecuário, como o aumento da inadimplência, do endividamento dos produtores e os possíveis impactos do El Niño na safra, o ministro da Agricultura, André de Paula, mantém expectativa de crescimento da produção e das exportações. Ele reconhece que o cenário exige cautela e pode afetar os preços dos alimentos, mas destacou a capacidade de recuperação do agronegócio. Segundo projeções iniciais da Conab, a produção de grãos deve alcançar 366 milhões de toneladas, cerca de 6 milhões a mais que na safra anterior, sem redução prevista na área plantada. Hora das notícias do mercado financeiro, aqui no seu Café Express.
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5: O fundo imobiliário Garden Real Estate concluiu a aquisição do complexo logístico Nova Santa Rita, em Nova Santa Rita, região metropolitana de Porto Alegre, no Rio Grande do Sul, por 155,9 milhões de reais. Em razão desta estrutura de pagamento, a rentabilidade corrente Running Rent, média estimada do ativo nos primeiros 60 meses, é de 13,5% ao ano, estabilizando-se em 11,75% ao ano a partir de então. O Itaú BBA manteve sua carteira recomendada de fundos imobiliários para outubro, composta por 12 fundos, e continuou priorizando fundos de papel, considerados favorecidos pelo cenário de curto prazo. Os analistas projetam uma pausa no ciclo de corte de juros, com Selic estimada em 13,75% ao ano, o que tende a beneficiar fundos indexados ao CDI. Para os fundos ligados ao IPCA, a expectativa de inflação de 5,1% também sustenta a recomendação. Outras notícias daqui a pouco, aqui no Café Express.
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10: 8:11, bom demais estar com você. Manhã maravilhosa, hoje terça-feira, 6 de outubro de 2026. Véspera de feriado municipal em Santa Maria de Itabira. Amanhã, dia de Nossa Senhora do Rosário. Amanhã a gente está de folga. É amanhã, Darlan e Marcos Rocha estará no comando para você da programação até meio-dia e Patrícia Souza de folga, tá bom? Grande abraço para você que sintoniza o Oriente. Participa aí no 31 972 15 3001. Até meio-dia hoje, tô com você. Já trago as previsões astrológicas. Bom dia, bom dia.
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14: Uma ótima terça-feira para você. E agora é hora de horóscopo. Áries, Touro e Gêmeos.
13: Áries, de 21/3 a 20/4.
15: Oi, Ariano. Oi, Ariana. Ótima terça-feira. Olha, arrume a casa, imprime energias positivas e crie um ambiente aconchegante. Encontros carinhosos e lembranças cheias de emoção esquentarão aí o coração nessa terça, que favorecerá o amor amor em todas as suas manifestações. Hoje sua cor é magenta, número da sorte 17.
12: Touro, de 21 do 4 a 20 do 5.
14: Olá, você de Touro. Empatia, coincidências, demonstrações de carinho e conversas animadas nos encontros, troca de mensagens e também interações nas redes darão sabor ao seu dia de hoje, que vai trazer novidades fresquinhas e aprendizados. Descubra informações estimulantes e novos focos de interesse para você. Hoje, terça-feira, será um bom dia, um bom momento para renovar os seus conceitos e também transformar os velhos padrões. A cor para hoje é roxo, o número da sorte é 32.
12: Gêmeos, de 21 do 5 a 21 do 6.
15: Boa terça-feira para você que é do signo de Gêmeos. Assuntos financeiros estarão em destaque. Aproveite o dia para planejar investimentos, fazer umas comprinhas, eliminar uma pendência da casa e ter mais conforto, né? Encare aí assuntos delicados com a família e fortaleça suas bases afetivas. Sua cor hoje é o amarelo ouro, número da sorte 56.
14: Daqui a pouquinho para você de Câncer, Leão e Virgem.
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0: Vênus.
1: 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Câncer, de 22 do 6 a 22 do 7.
2: Alô, Câncer! Ótima terça-feira para você. Aproveite o dia. Aproveite bastante o dia para cultivar o amor próprio, jogar a autoestima para cima e fazer boas escolhas. A companhia de amizades carinhosas, conversas esclarecedoras e alinhamento com o seu grupo darão segurança e sensação de proteção para você nessa terça-feira. Discuta ideias, ouça opiniões diferentes e enriqueça o seu repertório também. A cor para hoje é azul, número da sorte 23.
1: Leão, de 23 do 7 a 22 do 8.
3: Oi, oi, oi, leonino, leonina, visualize aí o que quer pro futuro e invista na evolução da sua carreira. As melhores ideias e soluções surgirão em momentos de descontração e de relaxamento. Então aproveite o dia para planejar os próximos passos, investimentos, ajustar planos e determinar também prioridades aí de orçamento. Sua cor hoje é o vermelho, número da sorte 75.
1: Virgem, de 23 do 8 a 22 do 9.
2: Você do signo de Virgem, olha, surpresas boas, surpresas gostosas, boas notícias de longe e carinho dos amigos tornarão esse dia especial. Caminhos de maior realização pessoal estarão iluminados também. Aproveite o dia, aproveite o momento em seu signo para poder repensar o projeto de vida. Nesta terça-feira, aposte nos planos de expansão e comece um novo ciclo. Amor em tempo de espera. Avalie suas expectativas e dê asas à imaginação. A cor é branco, número da sorte é 11.
3: E daqui a pouquinho, Libra, Escorpião e Sagitário.
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0: Costa, Luísa Martins, Finais Necessários, Caos de Alguém, Felipe Rodrigo, Felipe Araújo, Luan Pereira, Body Splash. 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
1: 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Libra, de 23 do 9 a 22 do 10.
2: Vamos então às previsões, começando por você que é do signo de Libra. Boa terça. Olha, essa terça-feira será gostosa aí para aprofundar vínculos de amizade, sonhar com o futuro, apostar no sucesso dos empreendimentos. Conte com mais atitude, coragem e uma dose maior de ousadia, tá bom? Esse será um ótimo período aí para novos recomeços. Hoje sua cor é goiaba, número da sorte 5.
1: Escorpião, de 23 do 10 a 22 do 11.
3: Escorpião, alto astral, confiança nas relações, paisagens inspiradoras numa viagem ou programas culturais em ótima companhia estarão no seu dia nesta terça-feira. Então embarque nessas novas experiências e aproveite para dar mais sabor às aventuras e à sua vida. Muitos planetas estarão acendendo o dia de hoje, trazendo boas energias para você. Aliás, reflexões importantes sobre escolhas e caminhos a seguir. Troque uma ideia bacana com seus amigos, com o seu par e some forças, tá? Ó, casamento em alta, a cor é vermelho, a cor do amor. O número da sorte é o número 22, dois patinhos na lagoa.
1: Sagitário, de 23 do 11 a 21 do 12.
2: Oi, Sagitário, aproveite essa terça-feira aí para curtir as delícias da intimidade, trocar confidências com alguém especial e planejar mudanças para o futuro. Objetivos profissionais poderão ser repensados também nesta fase. Ligue o radar das oportunidades de expansão do trabalho e alavanque a carreira com projetos. Sucesso, poder e conexões pela frente, hein? Hoje sua cor é verde esmeralda, número da sorte 60.
3: Já já para você de Capricórnio, Aquário e Peixes.
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0: 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Capricórnio, de 22 do 12 a 20 do 1.
1: Capricórnio, ótima terça-feira para você. Olha, o coraçãozinho falará mais alto. Deixa as emoções fluírem e a intensidade da vida aumentar. Intensifique, aliás, a sua vida nesta terça-feira, vida íntima, com mais romantismo e cumplicidade. Se estiver só, uma paixão instantânea poderá acontecer numa viagem ou programa cultural. Então, atenção, música, arte, teatro ou novidades de longe despertarão aí seus melhores sentimentos. Rompa preconceitos, repense filosofias e alargue seus horizontes no dia de hoje, nesta terça-feira maravilhosa. A cor para hoje é amarelo, número da sorte 35.
0: Aquário, de 21 do 1 a 18 do 2.
2: Ótima terça-feira aí para você que é de aquário. Olha, aquariano, prazer. Hoje ele vai estar aí nas coisas mais simples. Então reúna pessoas queridas em casa, seja numa viagem, revele os seus dotes culinários, né? Ou curta pratos aí de sabores exóticos que remetem a lembranças gostosas de outras épocas da sua vida. Resgates do passado estarão no menu do dia e provocarão fortes emoções. Hoje sua cor é marrom, o número da sorte é o 3.
0: Peixes, de 19 do 2 a 20 do 3.
1: Cristiano, paixão, prazeres diferentes, conversas bem-humoradas e amizades que começarão por acaso estarão criando um clima leve e descontraído nesta terça-feira que intensificará o amor e trará entendimento nas suas relações. Então, cultive as emoções positivas, descomplique a cabeça e curta o momento, porque o seu poder de conquista estará em alta. Aprenda com as novas referências e brilhe nos encontros desta terça-feira e aproveite bem o seu dia. A cor é branco, número da sorte 47.
2: E assim a gente finaliza as previsões dessa terça-feira, mas fica ligadinho, amanhã tem muito mais.
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3: Bom dia, 15 para

0: Léo Magalhães, Paulo Fernandes, Nó no Coração, Sorte de Alguém, Maiara e Maraíza, Grupo Menos é Mais, Simone Mendes, Pedro Pecado, Panda, Gustavo Lima, Calcinha de Renda. Lembrando que amanhã é feriado municipal em Santa Maria de Itabira e o Guerra e Bretas, Supermercados e Atacadão Santa Maria estarão funcionando normalmente. Então, aproveita que amanhã é dia de folga e vai fazer as suas compras do mês no feriado municipal de Santa Maria de Itabira, tá bom?
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0: Tá na hora de informação, o preço do diesel no Brasil chega a 7,35 com a retomada da guerra no Irã. 3 para as 9. O preço do diesel S10 disparou nos postos brasileiros nas últimas semanas, como reflexo de repasse de aumento nos custos por importadores privados. Em apenas um mês, houve alta de 7%, ou 47 centavos por litro, segundo a Agência Nacional de Petróleo, Gás e Biocombustível. Importadores dizem que o movimento reflete a escalada das cotações internacionais, provocada primeiro pela retomada da guerra do Irã e depois pela ameaça de interrupção das exportações americanas pelo presidente dos Estados Unidos. O Brasil importa cerca de 30% do consumo do combustível. O restante é vendido pela Petrobras e pela refinaria. A estatal aumentou o preço do produto em suas refinarias duas semanas, mas o valor equivalente a um novo subsídio foi criado também pelo governo.
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0: Caratinga, sol entre nuvens neste momento. Umidade relativa do ar 66%, 23 graus. Em Caratinga.
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0: Consumo nos lares mineiros cresce no acumulado de janeiro a agosto. O índice de consumo aos lares mineiros, pesquisa mensal divulgada pela Associação Mineira de Supermercados, registrou uma expansão média de 3,12% na demanda dos supermercados no estado, entre janeiro e agosto deste ano. Em relação a julho, houve variação positiva de 0,58%. O índice veio abaixo do patamar historicamente registrado no período, quando a demanda costuma ser impulsionada pelas compras de reabastecimento após o retorno das famílias das férias escolares. O levantamento da AMESA abrange empresas supermercadistas de todos os portos e regiões de Minas, com resultados deflacionados pelo IPCA, medido pelo IBGE.
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2: Oi, gente linda! Andressa Pires chegando com as emoções da sua novela favorita. Vem comigo que o programa Novelas já começou. A nobreza do amor agitou. No capítulo que você acompanhou, o Gendal deixou todo mundo de queixo caído. A Lica é sua esposa legítima. Mas a princesa Alica e a Niara, com o Tonho, conseguiram fugir do Gendal. Que alívio! Enquanto isso, a Teresa agrediu a Virgínia, com o Nildo apoiando. A identidade das princesas virou o burburinho principal. Alica, Niara, Omar e Tonho encontraram um esconderijo. Gendal estava furioso. Mirinho repreendeu Virgínia e Gendal subornou Fortunato para falar com ele. E para fechar, a Alica está planejando sequestrar o Gendal. Que audácia! Em instantes, o programa Novelas volta com os destaques da novela por você. Fique ligado!
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5: E estamos de volta. Que alegria ter você com a gente. Agora vamos direto para as emoções de Por Você. A Bela, atordoada após pedir demissão, busca ajuda no Gabriel. Ele, esperto, já alerta o Junqueira sobre a Vanessa e suas demissões. Será que a Bela volta? O Junqueira exige sua readmissão. No meio disso, o Toy vibra com a Leandra e o Peixe surpreende ao anunciar o namoro com a Dalila. O Vitor confessa medicamentos ao Ricardo, que o faz prometer parar. A Vanessa tenta convencer a Bela a desistir da demissão, mas a obstetra impõe uma condição: rever as demissões em massa. Que capítulo, hein? Não perca os próximos acontecimentos. Em instantes, a gente volta com os destaques de Quem Ama Cuida. Fica aí!
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1: Bom dia, 9h23! Sibeli, turma do Indaiá, do Queiroz, turma do Barro Preto, minha amiga Giovanni, todos os moradores, a galera de Amatita, bom dia, Edmar Fazenda Santa Estevão, abraço pra você, também a Piedade, os filhos, também a Nilma, Serginho, a Nayara, a Maiara, a Nájela, toda a turma curtindo, a turma na Fazenda Duas Casinho, o Clilton, o Cléuton, toda a turma aí sempre prestigiando a gente, bom dia pra todos vocês aí, Neuza Magalhães, Morro do Pilar, abraço, Deise em Ferros, Adriana e João Molevade, alô Ricardina no Limoeiro, também a Larissa, a Ana, a Lívia, o José Cirilo, todo mundo sintonizados. Rosilene de Itabira no Bela Vista, bom dia pra você, minha amiga. Obrigada aí pelo carinho. A turma do Capão, nosso amigo Arlindo, turma da Rocinha, sempre prestigiando a gente. A Deda Patrol, toda a turma da Pedreira. Bom dia pra vocês. Abraços pra vocês que se ligam aí na Oriente FM. Bom dia, Walter no Ribeirão do Quebra. Galera de Itambé, nossa amiga Demi, sempre trabalhando nas estradas com o radinho ligado na Oriente. Você também que tá aí na Ponte Sapucaia e Eunice, galera lá no Brejaúba, bom dia. Você que tá no carro, no sítio, tá no trabalho, tá fazendo aquela caminhada, tá no busão com fone de ouvido curtindo a gente. Abraço pra você carinhoso. Boa terça, hein?
12: Alô,

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2: E estamos de volta com Novelas, sua dose diária de emoção. Hora de mergulhar de cabeça em Quem Ama, Cuida, porque os acontecimentos estão de tirar o fôlego. A Adriana ficou em choque. Heitor está vivo, como Francesca já havia dito. Heitor observava Pilar. Silvana pensou em emprego para Andréia na joalheria. E Andréia pediu desculpas a Joel. Adriana contou a Otoniel que Heitor está vivo. Diná fingiu não reconhecer Denerval. Fábia gostou do interesse de Ademir. Malmal não revelou a Felipe que é irmão de Adriana. Ulisses mandou Patrick longe de Carolina. Edivaldo notou a falta de um castiçal. E Pedro apresenta Heitor a Adriana. Quanta emoção! Ufa, que capítulo! Muito obrigada pela sua companhia. Foi demais ter você aqui no Novelas. Não perca os próximos capítulos. E a gente se encontra na próxima edição do programa, tá? Um beijo e até lá!
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3: Bom dia, hora certa, 20 para as 10. Já, Padre Reginaldo.

0: Reginaldo Manzotti. Daqui a pouquinho eu te convido a participar desse momento de fé e oração no seu rádio. No 319-7215-3001 você participa e deixa seu pedido de oração aqui para a gente levar ao ar na programação do Padre Reginaldo Manzotti. Daqui a pouquinho tá chegando para você.
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0: Ministério da Agricultura lança página com orientações sobre os impactos do El Niño no agronegócio. 5:50. O Ministério da Agricultura e Pecuária lançou uma página oficial com informações e orientações sobre o El Niño e as possíveis impactos do fenômeno na agricultura e na pecuária brasileira. O espaço foi desenvolvido em parceria com o Instituto Nacional de Meteorologia e reúne dados, ferramentas e orientações para apoiar ações de prevenção, preparação e mitigação dos riscos climáticos no campo. A página reúne conteúdos sobre clima, crédito rural, seguro rural, zoneamento agrícola de risco climático, assistência técnica, plano safra e caminho verde. Também estão disponíveis avisos meteorológicos de eventos severos, previsão do tempo para as capitais brasileiras, notas técnicas, o painel do El Niño e também informações técnicas voltadas à agricultura, incluindo tecnologias desenvolvidas pela Embrapa.
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0: Nesse momento, Morro do Pilar, sol entre nuvens. 26 graus no momento, umidade relativa do ar, 59%.
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0: Quando penso nas pessoas. Louvado seja nosso Senhor Jesus Cristo, para sempre seja louvado. Queridos filhos e filhas, é terça-feira da Jesus das Santas Chagas. Eterno Pai, eu vos ofereço as Santas Chagas de nosso Senhor Jesus Cristo, para curar as de nossas almas. Colocando e ofereço este programa a todos os mensageiros e mensageiras das capelinhas de Jesus das Santas Chagas. Ofereço esse programa a todos que recebem as capelinhas nas suas casas e a todos que rezam o terço das Santas Chagas comigo. Sintam-se incluídos nesta oração. Quero saudar a todos em plena novena de Nossa Senhora Aparecida. Segundo dia, Nossa Senhora Aparecida, rogai por nós. Nossa Senhora Aparecida, rogai por nós. Saúdo a partir da Rádio Evangelizar, de onde tudo começa. As rádios irmãs, cujos nomes cito neste momento: Rede Oriente FM. Saúdo a você pela TV Evangelizar, sinal digital em todo o país, em várias cidades, canal aberto, pelo YouTube Padre Manzotti Oficial e também pelo aplicativo da Associação Evangelizar é Preciso e todas as plataformas digitais. Mais uma vez, é terça-feira das Santas Chagas de Nosso Senhor Jesus Cristo. É o segundo dia da novena de Nossa Senhora Aparecida. Em nome do Pai, do Filho e do Espírito Santo. Amém. Naquele tempo, Jesus entrou num povoado e certa mulher de nome Marta recebeu em sua casa. Sabemos que o povoado era Emaús. Sabemos que nesta casa viviam três irmãos: Marta, Maria e Lázaro, aquele que futuramente ele reanimaria, ressuscitaria. Sua irmã, chamada Maria, sentou-se aos pés do Senhor e escutava sua palavra. Marta, porém, estava ocupada com muitos afazeres. Ela aproximou-se e disse: Senhor, não te importas que minha irmã me deixe sozinha com todo o serviço? Manda que ela venha me ajudar. O Senhor, porém, lhe respondeu: Marta, Marta, tu te preocupas e andas agitada por muitas coisas. Porém, uma só coisa é necessária. Maria escolheu a melhor parte e não lhe será tirada. Queridos irmãos e irmãs, você que está me acompanhando, Marta e Maria, duas irmãs. Marta, certamente preocupada em bem receber o hóspede, também um gesto profundo de amor, preparar o leito, preparar a comida, preparar as coisas da casa, mas estava agitada por demais, preocupada demais, e se queixa a Jesus. Maria, por sua vez, estava sentada, escutando a palavra do Senhor. Aqui não façamos juízo de valor. Na verdade, somos chamados a ter um pouco de cada uma delas. De Marta, em termos sempre essa atitude de acolhida, de presteza, de hospitalidade, de bem servir. Mas de Maria, aprendamos que a melhor parte, sentar-se e ouvir, acolher o Mestre no coração, ter os olhos fixos nele. Ela estava escutando, sentou-se, sem pressa. O fato de sentar-se quer dizer: Senhor, eu quero te ouvir por inteiro. Hoje, nós rezamos a Jesus das Santas Chagas e vamos pedir que essas virtudes nos sejam dadas. De Marta, o acolhimento, a hospitalidade, o esforço de receber bem, acolher. Mas de Maria, Maria, a irmã de Marta e de Lázaro, que nós fixemos nosso olhar no Senhor e que possamos beber desta fonte inesgotável que vem deste coração transpassado, que vem da palavra que Jesus nos dirigiu, da palavra de Deus. Senhor, cure as minhas agitações e preocupações demasiadas, mas também cure, Senhor, se porventura eu me omitir de acolher, de eu me omitir de servir. Cure-me, Senhor, se a agitação da vida não me deixa escutá-lo, se as preocupações do mundo sufocam a tua palavra. Este é o apelo do Evangelho, mas eu convido você, o que você quer colocar como apelo hoje, por intercessão de Nossa Senhora? Qual apelo que você quer fazer, Jesus? Eu quero te entregar estas preocupações de hoje, estas preocupações da vida. Eu quero te entregar a tribulação que estou passando. Eu quero entregar, Senhor, esta doença que está me visitando e... Ah, Senhor, seja ela física, seja ela espiritual ou afetiva, eu peço, Senhor, a cura. Derrama, Senhor, venha derramar uma gota do teu sangue, Jesus, e eu serei curado. Venha derramar, Senhor, o teu sangue redentor em minha vida, em minha história. Cure, Senhor, esta ferida que está aberta, esta pessoa que está com diagnóstico de câncer. Cure, Senhor, esta pessoa que está abatida, esta pessoa que está agitada por problemas financeiros e não sabe por onde caminhar. Mostre um caminho, Senhor. Vem, Senhor Jesus, cure esta pessoa que está com a mão no estômago, tamanha dor que sente. Esta pessoa que está com fibromialgia, está sentindo muita dor. Cura, Senhor Jesus, esses males, como um sinal do teu amor. O teu sangue redentor derramado sobre todos nós, sobre o Brasil. Neste tempo forte em que precisamos da tua intervenção, venha derramar, Senhor, o teu sangue redentor sobre a tua igreja, sobre o nosso Papa Leão XIV, sobre os bispos, os sacerdotes, os leigos, sobre toda a igreja. Senhor Jesus, nós te entregamos esta hora, Senhor Jesus das Santas Chagas. Nós queremos mergulhar nas tuas chagas redentoras. Nós queremos, Jesus, mergulhar nessas suas chagas de amor e sermos banhados pelo teu sangue redentor e curados. Senhor, fica conosco. Fica conosco, Senhor. Eu vou para o intervalo, eu volto já. Nós só começamos o programa. Volte comigo.
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0: eu gostaria de fazer um convite a você. Um convite, ajude a restaurar, reformar, pintar a casa da mãe. Você de todo o Brasil pode fazê-lo através do CNPJ, que é do Santuário, e eu digo aqui 76-648-500-004355. Faça sua doação. Se você estiver presencialmente, passe pela secretaria, pela pastoral do dízimo. Nós precisamos fazer todo este processo, estas etapas, e as etapas implicam em climatização, depois reforma do reboco externo, lavagem externa, e então pintura externa e interna. Se você acessar agora, livro Casa da Mãe, livro Casa da Mãe, você vai ver vários nomes. E eu gostaria muito, e convido, que você deixe o seu nome ali. Esse livro, hoje é virtual, você está vendo, livrocasadamãe.com.br. Ficará no santuário, mas uma cópia eu levarei o ano que vem até o Santuário de Nossa Senhora de Guadalupe, no México, onde tudo começou, no Tepeyac, na montanha de Tepeyac, a aparição de Nossa Senhora de Guadalupe a São Juan Diego. Participe. Conto com a sua generosidade e seu amor. Não peço por mim, peço pela casa da Mãe de Guadalupe. Maria, que a paz de Jesus esteja com você, Maria.
1: Amém, Padre. Bom dia, Padre.
0: Bom dia, Deus abençoe. Deus abençoe. Você fala de onde?
1: Eu falo de algum lugar do Paraná.
0: Tá certo, então pediu anonimato. Hoje, não sei se você estava acompanhando o Evangelho, eu estava falando de Maria que se sentou na frente de Jesus para escutá-lo. Então você, Maria, e também nome da mãe de Nosso Senhor. O que está acontecendo, Maria?
1: Então, Padre, eu quero fazer dois pedidos de oração.
0: Tá.
1: Um é para o meu marido, né, que ele é alcoólatra praticamente.
0: Oh,
1: né?
0: Meu Deus.
1: Ele é um homem muito bom e eu sinto no meu coração, Padre, que um dia que eu falasse com o Senhor, eu tinha certeza que a graça vai chegar, porque ele foi gerado na bebida.
0: Entendi. E como assim ele foi gerado na bebida?
1: Na verdade, Padre, a mãe dele, o pai dele era separado de cama, só morava na casa, e um belo dia, na bebedeira, foram, né, pro vamos ver, e aonde veio ele. Então, eu acredito que foi gerado na bebida, né, Padre?
0: Entendi, entendi o que você quis dizer.
1: Sim, né? Então, eu sinto um desejo, porque eu sei que o Senhor é muito usado por Deus, e eu falando com o Senhor, eu tenho certeza que a cura vai chegar.
0: Usado por Deus, falou bem, usado por Deus.
1: Ele é um homem muito bom, Padre, muito bom, não dá para abandoná-lo, não.
0: Claro, nem deve. Na alegria, na tristeza, na saúde e na doença. E o alcoolismo é uma doença.
1: Eu acredito, Padre.
0: E o segundo pedido?
1: É pela minha filha. Ela é uma menina muito boa, mas ela assim, né? Ela gosta muito de festa, mas hoje ela tem uma filhinha e graças a Deus, com essa filha nos braços, ela mudou muito, né? E eu quero que o Senhor faça também uma oração comigo, né? Para que Deus coloque no caminho dela um companheiro que seja abençoado por Deus para poder formar uma família com ela, tá?
0: Eu vou rezar, mas antes eu poderia fazer uma observação, duas observações?
1: Com certeza, Padre.
0: Me permita, nunca mais fale isso, ele foi gerado na bebida. Ele foi gerado no amor. E você vai dizer, mas não foi na bebida. Não, Deus é amor. Então no momento da concepção, não importa se os dois estavam alcoolizados. Porque isso muda tudo. Porque a partir de que reforce nele que ele foi gerado na bebida, é um ato de desamor. Então, quando você puder, e se um dia ele falar isso, nossa, meus pais bebiam, eu queria que você dissesse, Deus te concebeu com muito amor. Você entendeu o que eu quis dizer?
1: Com certeza, padre.
0: Reforçar isso nele, que ele foi amado, ele foi pensado em Deus, ele foi querido por Deus. E talvez é aí que esteja um dos traumas, dele ter essa sensação. Eu fui um acidente de percurso. Não, ninguém é acidente de percurso. Deus, se permite uma vida, é porque muito ama esta vida. Então, essa é a minha primeira observação. Segundo, pelo que eu entendi, sua mãe é mãe solteira, é isso?
1: A minha filha.
0: Perdão, sua filha.
1: Minha filha, pai.
0: Tá, então, eu gostaria de dizer para a senhora, ela mudou muito. Sim. Mas a senhora poderá ter uma atitude que não vai ajudar muito se a senhora for super protetora e super avó. Eu entendo que a senhora queira criar essa criança com muito amor, mas em nenhum momento tire as obrigações da sua filha. Faça ela assumir a responsabilidade desta criança. Não sei porque Deus colocou no meu coração, mas se Deus colocou, é uma palavra de ciência. Que às vezes a senhora querendo acudir a criança vai tomando espaço e ela vai diminuindo na responsabilidade. Não faça isso, porque aí ela volta para as festas. Ela tem que ser responsável pela criança que tem. Você entendeu?
1: Entendi, padre.
0: Algum sentido tem de eu estar falando isso?
1: Não,
0: vamos rezar juntos?
1: Sim, padre. É o que eu mais quero, rezar pela libertação do alcoolismo.
0: Fala mais alto.
1: A certeza que eu tenho de rezar com o senhor e eu ver meu marido liberto do alcoolismo.
0: Certo,
1: padre.
0: Então vamos juntos. Em nome do Pai, do Filho, do Espírito Santo. Senhor das Santas Chagas. Dolorosas e gloriosas. Eu coloco meu marido. Nas tuas Santas Chagas. Peço, Jesus. Por misericórdia. Liberte-o do alcoolismo. Que ele seja gerado de novo. Por intercessão de Nossa Senhora. E seja um homem novo. Transformado. Libertado. Derrama, Senhor Jesus. Uma gota do seu preciosíssimo sangue. E a libertação será completa. Ele terá nojo da bebida. Mostre o teu amor, Jesus. E a tua infinita misericórdia. Também rezo pela minha filha.
1: Pela minha neta.
0: Cuide delas, Senhor. Amém. Espero tê-la ajudado. Rezado fiz, mas que os conselhos possam te ajudar. Que Deus abençoe Maria do Paraná, de algum lugar. Que Deus abençoe. Escute esse testemunho, por gentileza.
2: Me chamo Maria Elisa, a minha filha, muitos anos nas drogas.
0: Oh, meu Deus.
2: No vício da bebida.
0: Escute isso.
2: De novena em novena, pedindo Jesus das Santas Chagas que libertasse minha filha. Hoje posso testemunhar,
0: amém,
2: com as graças de Deus, que minha filha está liberta dos vícios.
0: Deus seja louvado.
2: Graça alcançada, graça testemunhada, toco o sino, sacristão.
0: Tá aí, gente, vida transformada, sacristão, faz ecoar esse testemunho de uma filha de Deus. Você percebeu? Pelas santas chagas de Jesus, deixou o vício, deixou as drogas. Isso é possível. Deus é o Deus do impossível. Volto já, volte comigo, povo de Deus.
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0: Filhos queridos, povo amado, nós vamos para a leitura orante da Palavra de Deus. Você tem gostado da leitura orante? Tem agora reprise à noite, fica também no YouTube, fica lá disponível. Mas é feito um recorte. Se você quiser, a partir das 21 horas, está lá no site, no YouTube Padre Manzotti, e você manda, usa lá aquela alternativa de enviar para alguém. E nós vamos escutar o que as pessoas têm dito sobre a leitura orante. Algo te tocou? Ligue 41-3221-6060. Grave o seu áudio sobre a leitura orante. Sacristão, não importa o que seja, do passado ou do presente, o que o pessoal tem dito sobre a leitura orante?
1: Oi, Padre Reginaldo, sua bênção. Quero falar sobre a leitura orante. Eu acompanho, Coríntios tem sido lindo. Opa. E hoje, em 2 Coríntios, a palavra trouxe sobre ajudar o próximo. E sim, o Senhor disse, né? Há quanto tempo você se beneficia da obra, né? E não é associado. E na mesma hora eu peguei o telefone, me associei, porque diariamente eu escuto o programa. E me faz muito bem. E eu vejo todos os dias que não faz bem só a mim, faz a milhares de pessoas, né? Ser associado não é ajudar só a mim, é ajudar também ao próximo, né? Então, nesse momento, sou uma nova associada.
0: Amém, obrigado.
1: Toco sino sacristão, abraço, Padre, Deus abençoe imensamente sua missão.
0: Obrigado, filha de Deus, por ter se sensibilizado com esta obra que é missionária. Muito obrigado. E faça como ela. Se você se beneficia, perceba que você pode ajudar. É uma forma de você se tornar um missionário, evangelizador. Nós estamos no mês das missões. Você ajuda a manter uma obra que salva vidas. Você escutou o testemunho. Então, 0800-410-6060. Fale com os nossos atendentes. Faça como essa filha de Deus de algum lugar do Brasil. Torne-se um associado agora. 0800-410-6060. Aproveite e peça seu pedido de oração para missa. Ou mande um WhatsApp simples, 41-3221-6060. Bíblia aberta, cartilha de oração. Queridos filhos e filhas, nós estamos na leitura orante na vida dos profetas. E estamos no profeta Eliseu. Espero que você tenha gostado. Eu vou insistir. Se algo te toca desses profetas que estamos estudando, lendo, rezando, partilhe conosco. 41-3221-6060. Conte a tua experiência. Hoje, Eliseu, capítulo 4, do versículo 1, seguintes, vamos dizer assim, seguintes, segundo Reis, capítulo 4, versículo 1, segundo Reis, capítulo 4, versículo 1, certa mulher, que era viúva de um dos membros de um grupo de profetas, foi falar com Eliseu e disse: meu marido morreu. Como o senhor sabe, ele era um homem que temia a Deus, o Senhor. Mas agora um homem a quem ele devia dinheiro veio para levar os meus dois filhos, a fim de serem escravos como pagamento da dívida. Eliseu perguntou: o que posso fazer por você? Diga, o que é que você tem em casa? Não tenho nada, a não ser um jarro pequeno de azeite. Vou retomar. Veja primeiro, uma mulher vai até Eliseu e diz: olha, meu marido morreu, preste atenção. Ele era um homem que temia Deus. Agora tem um homem para quem ele devia dinheiro e ele quer a todo custo receber, a ponto de vender a mim e os filhos. Eliseu, o profeta, diz: o que eu posso fazer por você? Diga, o que é que você tem em casa? Eu fico a imaginar a mulher com muita humildade: não tenho nada, a não ser um jarro pequeno de azeite, respondeu a mulher. Eliseu disse: vá pedir que os vizinhos lhe emprestem muitas vasilhas vazias. Depois, você e os seus filhos entrem em casa, fechem a porta e derramem azeite nas vasilhas e vão pondo de lado as que forem ficando cheias. Versículo 5. Então a mulher foi para casa com os filhos, fechou a porta, pegou o pequeno jarro de azeite e começou a derramar o azeite nas vasilhas conforme os filhos iam trazendo. Quando todas as vasilhas estavam cheias, ela perguntou se havia mais alguma. Essa foi a última, respondeu os filhos. Então, o azeite parou de correr. E ela foi, contou ao profeta Eliseu. Aí ele disse: venda o azeite e pague todas as dívidas. E ainda vai sobrar dinheiro para vocês e seus filhos irem vivendo. Palavra do Senhor, graças a Deus. Padre, eu nunca tinha ouvido isso. Eu achei que era da viúva de Sarepta. Não, não é não. É outro milagre. Eu diria, e sem dúvida, Eliseu foi um dos profetas mais miraculosos que teve. Anotou na tua Bíblia? Nunca tinha lido? Escutou pela primeira vez? Segundo Reis, capítulo 4, do versículo 1 a 7. Pois bem, reflitamos a palavra de Deus. O primeiro movimento foi da própria viúva. Ela procura ajuda.

dizer: minha situação é esta, Senhor. Eu te pergunto, qual a tua situação hoje? Abra teu coração para Deus. Abra teu coração para Deus. Eliseu faz uma pergunta: o que hei de fazer? Fala! O que você tem em casa? A mulher responde algo que é a realidade dela: uma pequena quantidade de azeite, não tenho nada. É impressionante que Eliseu não dá uma solução rápida. Ele pressupõe a fé da mulher. E você vai entender por quê. Deus, às vezes, respondendo às nossas orações, pressupõe a nossa fé e pede algo a nós. Pede em contrapartida ações. Eu não entendi, padre. O que é que Eliseu diz para ela?

0: dizer, mas Eliseu, você tá louco? Eu só tenho um pouquinho de azeite, o que eu vou fazer? Não tem lógica o que você está me falando. Ora, a lógica de Deus é a lógica dos homens? Voltamos em oração. Volte comigo.
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A viúva enxergava a falta. Deus enxerga a possibilidade. Ela diz: não tenho nada. Mas logo acrescenta, está ali no texto: não tenho nada, vírgula, a não ser um jarro pequeno de azeite. E isso muda tudo. Às vezes dizemos: eu não tenho nada a oferecer a Deus. Mas existe sim alguma coisa. Oração, talento, tempo, palavra, disposição para servir. E Deus não despreza o que é oferecido com confiança. Me permita estender um pouco mais, eu vou atender uma só pessoa. A fé exige dela uma atitude concreta. Qual é? Buscar as vasilhas dos vizinhos. Alguém poderia dizer: essa mulher está louca, este profeta está louco. Mas ela, com fé, foi buscar emprestar.

0: As vasilhas, reuniu as vasilhas, obedeceu a Deus, a orientação do profeta, envolveu os filhos. Ah, meus irmãos, a fé tem que nos fazer levar à obediência. A fé em Deus, se acredita no Deus do impossível, então faça o teu possível, envolva teus filhos nisso. Confiar em Deus não significa ficar parado esperando que tudo seja resolvido. A fé nos põe a caminho. Aqui existe uma imagem muito bonita de oração. Coloque de novo essa imagem. As vasilhas estão vazias, mas justamente por estarem vazias serão preenchidas. Que espaço na tua vida está vazio e precisa ser preenchido por Deus? Uma pessoa pode estar cheia de preocupação e ao mesmo tempo vazia de esperança. Estar cheia de compromissos e vazia de oração. Cheia de palavras e vazia de escuta. Cheia de coisas e vazia de Deus. As vasilhas estavam vazias. O final, o desfecho é maravilhoso. Porque enquanto tem vasilhas vazias, o azeite derramava. Queridos irmãos, quanto mais pedirmos, mais Deus nos dará. Enquanto as vasilhas estavam vazias, o azeite derramou. Quanto mais pedimos, mais Deus nos dá. Eliseu não diz assim, pronto, Deus fez o milagre. Ele diz à mulher, versículos 6 e 7, vai, pague a dívida para viver com o que resta. Deus apenas não resolve o problema imediato, Ele dá possibilidade de sustentar os filhos. Queridos irmãos, Deus está junto conosco. E este milagre de Eliseu hoje sirva para você que sente que as suas vasilhas, a sua vida está vazia, e deixe o azeite de Deus derramar e preencher. Amém. Toca a corneta, sacristão. Que linda palavra de Deus. Diga se não foi. Então, meu filho, vai hoje. Passa para as pessoas. Pouca gente conhece esse milagre. Vai lá, YouTube Padre Manzotti, recorte, pegue depois à noite, mande para alguém. Tenho certeza que será edificante. Há muitas pessoas vazias que precisam deste óleo derramado do Senhor. Amém. Que coisa linda. Como é bom a leitura orante, não é não? Juliana, que a paz de Jesus esteja com você.
1: Sua bênção, padre. Bom dia.
0: Deus abençoe. Você fala de onde, minha filha?
1: Eu falo de Pedro Leopoldo, bairro Doutor Lund, Minas Gerais.
0: Opa, Pedro Leopoldo, Minas Gerais. Como é que você me acompanha aí?
1: A gente acompanha pela Rádio América FM.
0: Meu abraço, Rádio América. Escuta, você estava prestando atenção na leitura de Eliseu?
1: Sim.
0: Forte, não é? Vou ser sincero para você conhecia essa passagem?
1: Não.
0: É, pouca gente. Geralmente não conhece outras. Por isso que eu estou fazendo a leitura dos profetas. Juliana, a palavra é sua, senão eu fico falando e você não te dou oportunidade. Diga lá, minha querida.
1: Primeiramente, é uma emoção, meu coração está pulando para fora de alegria, padre.
0: Que bom, querida.
1: Muito obrigada pela oportunidade. E eu queria dar meu testemunho, né? Claro. Esse ano, graças a Deus, eu alcancei duas graças, que eu dobrei o joelho e com muita oração consegui.
0: Então conte.
1: Em 2024, padre, minha irmã, no final do ano, ela foi diagnosticada com câncer de intestino. E essa minha irmã, ela como uma mãe pra mim, né?
0: Sim.
1: Então, assim, tirou o nosso chão, né?
0: Imagina.
1: A gente ficou, assim, né? Muito triste, muito abalada, mas em nenhum momento a gente perdeu, né? A fé.
0: Tá.
1: Aí ela fez a colostomia, pôs a bolsa, fez a quimioterapia. E foi um processo, né, muito assim, complicado. Mas a gente a todo tempo dobramos o joelho, clamamos, pedindo, né, que Jesus da Santa Chagas curasse, sim, né, desse câncer. E aí, esse ano, graças a Deus, ela fez novos exames, ela estava limpa do câncer, das células cancerígenas, e voltou com o intestino pro lugar, padre, e assim, estava muito limpo. E Deus deu ela, né, padre, esse milagre da
0: claro,
1: vida.
0: Não é à toa que a gente reza, Jesus das Santas Chagas, protegei-nos e curai-nos do câncer. Diga, por esse primeiro testemunho, graça recebida...
1: Graças alcançadas, graças testemunhadas, toco sim no sacristão.
0: Como é que é o nome da sua irmã?
1: É Ione.
0: Então diga, a minha irmã Ione.
1: A minha irmã Ione.
0: É um milagre de Jesus das Santas Chagas.
1: É um milagre de Jesus das Santas Chagas.
0: Qual o segundo testemunho, querida?
1: O segundo testemunho, padre, que eu e meu marido, a gente, né, estava passando por um período muito complicado por causa das contas, né, das dívidas. E esse ano também, com a graça de Deus, a gente conseguiu quitar nossas dívidas, a gente está muito feliz. Foi bênção atrás de bênção, mas assim, foi muita oração, padre. Não foi fácil.
0: Eu
1: mas,
0: acredito.
1: Sim, né? Foi oração acima de oração. E eu queria muito te agradecer, padre, porque graças à tua palavra que você traz pra gente todos os dias no seu programa.
0: Amém.
1: Fortaleceu a gente cada dia mais, escutando tua palavra. E minha irmã Inês não perde um programa, padre.
0: Deus seja louvado, Deus seja louvado, filha.
1: Você mudou a vida dela, padre. Ela que evangeliza quem ela pode. Ela sempre fala, escuta o padre, gente, porque assim como ele mudou minha vida, ele vai mudar a sua.
0: Tá certo, graça recebida.
1: Graça alcançada, graça testemunhada. Eu sou associada, padre.
0: Ah, muito obrigado. E eu vou ser um pouco ousado agora. Que tal você pensar em ser uma mensageira da Capelinha de Jesus das Santas Chagas?
1: Com certeza, porque Deus assim, me proporcionou tantas coisas boas e eu quero, assim, passar para, né, para as pessoas que claro, vale a pena ter fé, vale a pena ter Deus no coração e acreditar, tá?
0: É verdade, filha, porque já que você recebeu tanta graça de Jesus das Santas Chagas, muita, agora você levar a Capelinha para as outras famílias, tá bom?
1: Vou sim,
0: que Deus padre, abençoe, Juliana, de Pedro Leopoldo, gente, que gostoso, aí ó, mais uma mensageira da Capelinha, Rádio América FM de Belo Horizonte, Arcebispo Dom Valmor de Oliveira Azevedo. 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Eu volto já, volte comigo.
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3: Pedidos de orações que chegaram à nossa produção da Isabel de Congonhas do Norte, que pede oração pela família, netos, sobrinhos e afilhados. Rosilene de Itabira, Bela Vista, oração pelos familiares e também todos que precisam de oração. Lidiane de Santo Antônio, oração para ela, filho, esposo, os pais, a sogra e familiares. Ricardina no Limoeiro, oração pelas filhas Ana Lívia e Larissa, José Cirilo e familiares. Sidilene do Morro da Água Quente, oração para a mãe, seus filhos, marido, irmãos, sobrinhos, afilhados, todos que precisam de oração. Rosilene de São Gonçalo do Rio Abaixo, oração para a saúde da mãe Margarida. Carmen do Morro da Água Quente, oração para filhos, também para a mãe, pede também para todos os familiares e pela saúde de todos que estão fazendo o tratamento. Ângela de Congonhas do Norte, oração para filhos, netos, esposadão, mãe, irmãos e família. Cida João Levade, oração para amigos, vizinhos, padres, papa, bispos, crianças e jovens do mundo inteiro. Lucilene do Santa Ruth, oração pela família e memória dos pais, uma graça especial para ela. Juscelene de Amatita, oração para toda a família. Raquel de Itambé, oração para a mãe Aparecida, o pai Elísio, pela saúde, irmãos, sobrinhos, todos na Capela da Ponte. Aladinho do Bela Vista, oração pela sua saúde, pelos filhos, para ela, que Deus abençoe a todos. Edmar Fazenda Santa Esteva, oração para a amiga Efigênia, os filhos e também o Vander. Aline de Braúnas, oração para Rosângela, Geralda, Alice, cunhados, todos os familiares. Vânia do Campestre, Poema, oração para a saúde da mãe Conceição, seus irmãos Raimundo, Robson, Sandra, Gilson, Ailton, sobrinho Daniel, João, todos os padres, a Maria Rita, para Rita, Joaquim, Arthur e Gabriel. A Adriana, Ruinha, Sucena, oração para as filhas Maria Eduarda e Caroline, Letícia, netinha Maria Vitória e marido Kleber. Gisele Passabem, oração para a saúde dos pais Darcy, José, irmãos, sobrinhos, em uma intenção de uma graça que deseja alcançar. Alessandra da Fazenda Palestina, oração para a mãe Iraci em Congonhas do Itambé. Também os irmãos, filhos, familiares e o neto. Maria dos Anjos, Fênix, oração especial, Lorena, aniversariante hoje, Tardelli, Alice, a Aninha, Maria Luísa e toda a equipe Oriente. Vicente do Cotovelo, oração e bênçãos para a equipe da rádio. A dona Ana e Zenádio, a todos na Cachoeira Alta, Nelma, Márcia, Bete, Jaqueline e a Magda. Giovana do Barro Preto, oração para os pais Chão e Gracinha, a filha Maria Eduardo, os irmãos especial, irmão Romário, aniversariante. A Rosilene do Corco da Laje, oração para a saúde do pai Raimundo Salomé, o Vanderlei, José Fábio, a Regina, os irmãos, uma graça que deseja alcançar. Silvana de Amatita, oração pela família e os doentes. Natalina do Maná, oração pela família e todos que precisam de oração. A Pâmela de Itabira, oração para os filhos Davi, Alan, o Alisson, os pais, irmãos, sobrinho Antônio, tios, avós, Geraldo e Tita, sogros Vicente e Lina. Pedidos de orações também da Aparecida do Oreão, oração para o descanso eterno de todos os falecidos da família. Pede também pelo irmão José Raimundo.
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0: Hoje é aniversário de Dom Giovanni Cripa, Livramento de Nossa Senhora Bahia, completando 105 anos. E lá em Livramento de Nossa Senhora nós temos a TV Evangelizar, canal aberto, 33.1. Louvado seja Deus. Queridos irmãos e irmãs, então tá aí, ó, se torne um associado, pense quanto bem é feito. Hoje eu falei que ofereço o programa a todos, primeiro, os líderes das capelinhas, louvado seja Deus, aqueles que recebem nas casas. Fiquei feliz hoje que a Juliana vai ser lá de Pedro Leopoldo, Minas Gerais, mensageira das capelinhas, e todos os que rezam o terço comigo às 3 horas da tarde e às 4 da manhã. É, dois horários, 3 da tarde e 4 da manhã. Mandaram fotos e eu quero prestigiar. Elenice Neuva Soares Alves, de Patos de Minas, Minas Gerais, meu abraço. Gertrudes Violante Feio Cunha, de Belém, Pará, minha saudação. Luciana Maria Ribeiro de Souza, de Limeira, São Paulo. Também outra líder, Maria do Socorro Brasil Dias, de Caicó, Rio Grande do Norte. Doraci Valadares dos Santos, Brasília, Distrito Federal. Antônio Estefânia da Silva, senador, Pompéu, Ceará. Pompéu, Ceará, acho que é Minas Gerais, Pompéu, mas tudo bem, fica dito, seja um, seja outro. Gustavo Henrique Bueno, Braganey, Paraná. Cláudia Aparecida da Silva Freitas, Juiz de Fora, Minas Gerais. Maria de Fátima Silva Félix, Paudalho, Pernambuco. Olha, todos uniformizados, todos de camiseta. O padre, minha saudação, meu irmão sacerdote. Márcia Cristina Silva, de Foz do Iguaçu, Paraná. Mande a foto do seu grupo, 419-8991-2787. Gente, por falar nisso, nós estamos em contagem regressiva para a festa de Jesus. Perdão, para. Já foi, gente, já foi a festa. Ô, padre, é que fico empolgado, né? Para Fortaleza Inabalável, tá chegando dia 31 de outubro, gente, 31 de outubro. Povo de Fortaleza, povo do Ceará, pessoas dos estados vizinhos e de todo o Brasil, sábado, dia 31, abertura às 12 horas, terço mariano, momento da Jangadeiro, terço da Santa Enxagas, momento da Arquidiocese de Fortaleza, 17 horas, missa presidida pelo arcebispo Dom Gregório Paixão, estarei com celebrando, adoração ao Santíssimo Sacramento, um show de evangelização. Organize caravanas, organize e vamos estar juntos. 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Vamos juntos, gente. Ah, fé não é ausência da dor. E qual é o tema do evangelizar? Inabalável. Com fé, a tempestade vai passar. Aprendam essa música, hein? Eu quero ver aquela multidão cantando. Minha fé, inabalável. E é com uma fé inabalável que nós vamos agora para o segundo dia da novena. Nossa Senhora Aparecida, rezemos.
1: Rogai por nós, Nossa
0: Senhora. Ó incomparável Mãe, Nossa Senhora da Conceição Aparecida, Mãe de Deus, Rainha dos Anjos, Advogada dos Pecadores, Refúgio e Consolação dos Aflitos e Atribulados. Nossa Senhora Aparecida, cheia de poder e de bondade, lançai sobre nós um olhar favorável, para que sejamos socorridos por vós em todas as nossas necessidades em que nos acharmos. E de modo particular hoje, faço o meu pedido. Vamos lá? Qual o seu pedido? Pede à mãe que o filho atende. Nossa Senhora Aparecida, padroeira do Brasil, livrai-nos de tudo que possa ofender-vos e ao vosso Santíssimo Filho, nosso Senhor Jesus Cristo. Nossa Senhora Aparecida, preservai-nos de todos os perigos da alma e do corpo. Dirigi-nos em todos os assuntos espirituais e temporais. Livrai-nos da tentação do demônio, para que, trilhando o caminho da virtude, possamos um dia ver-vos e amar-vos na eterna glória. Nossa Senhora Aparecida, rogai por nós. Nossa Senhora Aparecida, intercedei por nós. Nossa Senhora Aparecida, fazei-nos dignos das promessas de Cristo. Eu sei, eu vou para a bênção, mas eu quero na tua frente tirar uma foto do milagre de Eliseu agora, que eu sei que muita gente não sabia deste milagre. E vou colocar agora, a equipe até a bênção final já vai colocar, para que você comente. Eu queria, você conhecia este milagre? O que esse milagre toca na tua vida? As vasilhas vazias, os jarros vazios. Do que precisamos preencher? O Senhor esteja convosco, Ele está no meio de nós. Abençoai, Senhor, a água, a roupa dos enfermos, as fotos de família e os jarros vazios. Do que? Partilhe lá. Abençoai, Senhor, por intercessão de Nossa Senhora do Carmo, São Pio de Pietrelcina, nos méritos das Santas Chagas. Em nome do Pai, do Filho, do Espírito Santo. Amém. Filhos queridos, me despeço com o terço das Santas Chagas, que vai encher os jarros vazios de nossa vida. 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

abraço, meus amigos sintonizados no Oriente, Maria dos Anjos no Fênix, parabenizando a Lorena, aniversariante do dia de hoje. Parabéns, tudo de bom. Abraço ao Tardelli, Alice, Aninha, Maria Luísa também. Giovanni do Barro Preto, seus pais Tião e Gracinha sintonizados, a Maria Eduarda, também o irmão Romário, que está fazendo aniversário hoje. Parabéns, Romário. Grace no Lambari também aniversariante, muita saúde, muitas felicidades para vocês que comemoram mais um aniversário. Turma lá, Ponte da Raiz, abraço lá no Poço Redondo, bom dia. A Anida, também o Flaviano, Daniel, a Aninha, nossos amigos mecânicos, aquele abraço para você, toda a galera no comércio em geral, nossos amigos eletricistas, os pedreiros, serventes, a turma dos correios, bom dia os garis, os motoristas da saúde, motoristas escolares, você que tá aí na sintonia, minha amiga dona de casa, os padeiros, açougueiros, toda essa turma, aquele bom dia. Amanhã, feriado municipal em Santa Maria de Itavira, né? Então vamos, que aqui na Oriente a programação não pode parar. Até meio-dia, Patrícia.

0: trocado. 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
1: Muito bom fazer companhia pra você aqui na Oriente. Casais Trocados, Rafa Torres, Turma do Pagode, investigador, aonde você foi parar? Zezé de Camargo e Luciano, Eu Te Seguro, Panda. Lembrando que hoje é dia de fazer a feira no Atacadão Santa Maria e Guerra e Bretas Supermercados. 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Lembrando que amanhã, feriado municipal em Santa Maria de

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Bom dia, 18 para o meio-dia. Abraço, minha amiga Neuza, no Amazonas, em Itabira, curtindo Oriente, lá em Patinga. Nosso amigo Valdir Rocha, toda a família prestigiando aí a Oriente FM. Nesse calor de 31 graus, hoje tá um sol para cada um em Patinga. Bom dia para vocês aí, uma ótima terça.

0: Papo Sozinho, Gustavo Mioto, Murilo Luffy, Fernando Sorocaba, já vai sabendo, Bruno Rosa, tipo eu, Ana Castela, solteiro forçado. Muito bom dia para você que tá aí sintonizado na Oriente, encerrando mais uma super programação nessa terça. Lembrando que amanhã, então, feriado municipal em Santa Maria, de 5 às 9 da manhã, Marcos Rocha estará fazendo a super programação para a Oriente FM em Santa Maria, para a região centro-leste, de 9 ao meio-dia, Darlan Carlos, tá bom? Eu volto na quinta-feira, a partir das 8 da manhã. Eu te espero. Grande abraço, um maravilhoso, uma maravilhosa terça-feira para você. E um ótimo feriado para você que vai estar de folga amanhã.
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0: Nova regra da biometria do INSS pode afetar aposentados e pensionistas. Minuto para o meio-dia. A exigência da biometria para benefícios do INSS está sendo implantada de forma gradual e terá novas etapas até 2028. A mudança coloca a carteira de identidade nacional no centro do sistema de identificação. Para quem já recebe a aposentadoria, pensão ou outro benefício, porém, a nova regra não significa bloqueio imediato do pagamento. O governo estabeleceu um período de transição e prevê situações específicas em que o segurado pode ser dispensado da biometria. A principal dúvida é saber quem precisa providenciar a nova identidade, quem pode continuar utilizando uma biometria já cadastrada e o que muda nos próximos anos. Durante a transição, registros biométricos existentes em bases oficiais, como Carteira Nacional de Habilitação, na Justiça Eleitoral, podem ser utilizados de acordo com o cronograma definido pelo governo.
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0: Alvorada de Minas. Nesse momento, sol entre nuvens, 26 graus, umidade relativa do ar 58%.
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0: Quais estados terão segundo turno para governador neste ano? Os eleitores de 6 estados e do Distrito Federal terão de voltar às urnas em 25 de outubro para escolher o governador no segundo turno dessas eleições. Em outros 20 estados, a disputa foi definida já no primeiro turno, realizado no primeiro turno no último domingo. Para quem a disputa acabasse na primeira etapa, seria preciso que um dos candidatos obtivesse mais de 50% dos votos. Os estados em que haverá segundo turno para governador são Acre, Amazonas, Distrito Federal, Espírito Santo, Rio de Janeiro, Rio Grande do Norte e Tocantins.
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1: Meio-dia e 42 minutos.

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0: Oriente, agora 1:02.
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2: Olá, o Café Express está de volta. Eu sou Evandro Filho e estas são as manchetes de agora do Café Express. 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Com 12 senadoras eleitas, Senado terá a maior bancada feminina da história. Mulheres representam 40% dos cargos de decisão nas fazendas, diz pesquisa. Abstenção nas eleições passa de 33 milhões e atinge maior taxa em 28 anos. Smartfit fecha acordo para investir até 32 milhões de reais no Buda Spa e pode ampliar fatia para 30%. Sequoia aprova pagamento de 150 ações para um. O Senado terá a maior bancada feminina de sua história após a eleição de 12 novas senadoras. Somando as eleitas, as mulheres que já exercem mandato, o número supera o recorde anterior de 16 mulheres em exercício. A eleição de 12 senadoras também é inédita. Mulheres foram escolhidas em 10 estados e no Distrito Federal. Com a eleição de Michele Bolsonaro e Bia Kicis, o Distrito Federal terá a única bancada exclusivamente feminina ao lado de Damaris Alves. As mulheres representam 40% dos 10 milhões e 700 mil produtores rurais considerados decisores do Brasil, segundo a ABAG, Associação Brasileira do Agronegócio, realizado com participação da Serasa Experian e da Franxix Pesquisa. O levantamento aponta crescimento da presença feminina na prioridade na gestão de negócios rurais ao longo da última década. Entre as entrevistadas, 91% afirmaram ser proprietárias total ou parcialmente das propriedades, aumento de 10 pontos percentuais em relação a 2025. A maior participação na gestão também foi acompanhada por avanços na escolaridade. 46% possuem pós-graduação e 77% têm ensino superior completo. Mais de 33 milhões de brasileiros não compareceram às urnas no primeiro turno das eleições em 4 de outubro. A abstenção foi de aproximadamente 21,08% do eleitorado, o maior percentual em uma eleição presidencial desde 1998. No segundo turno, Flávio Bolsonaro, do PL, e Luiz Inácio Lula da Silva, do PT, avançaram com uma diferença de pouco mais de 2,3 milhões de votos, o equivalente a cerca de 2 pontos percentuais. O número de eleitores ausentes foi aproximadamente 14 vezes maior que a vantagem obtida por Flávio sobre Lula na primeira etapa da disputa presidencial. Vamos agora com um giro de informações pelo mercado financeiro.
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2: A Smartfit SMFT3 anunciou um acordo para adquirir e subscrever ações do Buda Wellness Group Brasil, controlador do Buda Spa, podendo alcançar até 20% do capital da empresa. A operação poderá envolver até 32 milhões de reais, dependendo do cumprimento de condições comerciais. No fechamento, será firmado um acordo de acionistas e a Smartfit receberá uma opção de compra de ações equivalente a 10% do capital, podendo elevar sua participação para até 30%. Segundo a companhia, o investimento faz parte da estratégia de expansão no setor de saúde e bem-estar. O Buda Spa possui 149 unidades em 12 estados, majoritariamente franqueadas. A Sequoia SEQL3 aprovou o grupamento de suas ações à proporção de 150-1, sem alteração do capital social. A mudança começa a valer em 3 de novembro e busca adequar a cotação ao valor mínimo de R$ 1 exigido pela B3, que prorrogou o prazo para a empresa até 15 de novembro deste ano. Com a operação, o número de ações cairá para cerca de 6,37 bi para 42,47 milhões, enquanto o capital social permanecerá em 2,16 bilhões de reais. Os acionistas poderão ajustar suas posições até 30 de outubro para evitar frações. Outras informações daqui a pouco, no seu rádio, aqui no Café Express. As principais notícias do Brasil, do mundo, do mercado financeiro. 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
5: Oriente 1 e 11.

0: 21h20.
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5: 57.
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0: Exatamente, 2:05.
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2: Olá, eu sou Evandro e este é o Café Express, as principais notícias do Brasil, do mundo, do agronegócio e da economia. Confira só as manchetes de agora. Congestionamento no sistema de dados gerou atraso na apuração. TSE vai trabalhar para diminuir a abstenção no segundo turno. Focus Mercado reduz projeção para o PIB e sobe o da inflação para 5,01%. Porto Seguro anuncia pedido de cancelamento de registro da controlada Porto Serviço na CVM. Unidade da Simpar contrata 598 milhões de reais em novas operações de swap. O presidente do Tribunal Superior Eleitoral, Cássio Nunes Marques, confirmou que houve um atraso de cerca de uma hora na totalização dos votos do primeiro turno das eleições. Segundo ele, o problema foi causado por um congestionamento no sistema de dados da corte, que fez a apuração nacional para presidente ficar temporariamente paralisada em 64% por volta das 19 horas. A contagem foi retomada às 20 horas, alcançando 84%. A equipe de tecnologia da informação acionou um protocolo de segurança assim que identificou o problema. O TSE constatou um fluxo de dados acima do normal, mas ainda não determinou sua causa. O presidente do Tribunal Superior Eleitoral, Cássio Nunes Marques, afirmou que pretende adotar medidas para reduzir a abstenção no segundo turno. No primeiro turno, 21,08% dos eleitores, ou 33 milhões e 400 mil, não foram às urnas. Também foram registrados 2,2 milhões de votos em branco e 3,6 milhões de votos nulos. Dos 158,7 milhões de eleitores aptos, 125 milhões votaram. A taxa de abstenção foi a maior desde 98, quando chegou a 21,5%, superando os 20,9% registrados no primeiro turno das eleições presidenciais de 2022. Analistas consultados pelo Banco Central elevaram pela terceira semana consecutiva a projeção de inflação para este ano, que passou de 5,01%, acima do teto da meta, que é de 4,5%. As estimativas fazem parte do relatório Focus, que também apontou redução nas previsões de crescimento do PIB para 2026, 2027 e 2028. Para este ano, a projeção caiu de 1,86% para 1,85%. Em agosto, os preços recuaram 0,32%, mas a inflação acumulada nos últimos 12 meses chegou a 4,22%. Para 2027, a expectativa de inflação também diminuiu, passando de 4,31% para 4,30%. Agora você fica por dentro do que é notícia no mercado financeiro.
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2: A Porto Seguro PSSA3 informou que sua controlada Porto Serviços S.A. protocolou pedido de cancelamento de registro de companhia aberta junto à Comissão de Valores Mobiliários. Segundo fato relevante, a medida foi tomada no contexto de uma reorganização societária envolvendo a vertical de serviços do grupo, com o objetivo de aumentar ganhos de sinergia e escala entre as companhias envolvidas. A empresa destacou que o pedido conta com a concordância de todos os titulares de valores mobiliários emitidos pela Porto Serviço, o que também deve simplificar a implementação da reorganização. A Holding Simpar, SMH3, informou que sua unidade CS Brasil contratou novas operações de Total Return Swap no valor de 598 milhões de reais. Os contratos renovam parcialmente operações anteriores e estendem seus vencimentos para 2 de outubro de 2028. As operações têm como referência ações de 4 subsidiárias: JSL, Movida, Vamos e Automob. Simultaneamente, a CS Brasil vendeu à vista a mesma quantia de ações destas empresas. O Café Express de hoje fica por aqui. A gente volta na próxima. Tchau, tchau. 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

0: Oriente 2:23.
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2: Isso é uma canção que fala a verdade, somente a verdade. E se você parar pra ouvir, eu tenho certeza que você vai se identificar.
3: É mais um do LP.
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0: Para atrair, não precisa de contato físico, meu amigo.
1: A traição começa nas conversas.

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0: Oriente 2h53.
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0: 15:03.
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0: Olá, hoje é dia 6 de outubro, meu amigo. Ótima terça-feira para você. Aqui é o Fernando Lemi.
2: Segura, meu povo!
0: Vamos lá, dia 6 de outubro. Ótima terça-feira para você. Bora começar o programa Cai no Laço a partir de agora com muita música e informação, né?
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0: Já na abertura do programa, os fatos que marcaram época no Brasil e no mundo na data de hoje, dia 6. Lá no ano de 1973, o Egito e a Síria fizeram um ataque surpresa e coordenado a Israel. Em 1927, o filme O Cantor de Jazz, que inaugurou a era do cinema falado, estreou em Nova York. Em 1953, tropas inglesas desembarcaram na Guiana para prevenir a ascensão de um regime esquerdista. Em 61, o presidente John Kennedy pediu aos americanos que começassem a construir abrigos nucleares para a possibilidade de um ataque soviético. Em 74, o piloto brasileiro Emerson Fittipaldi tornou-se campeão mundial de Fórmula 1 pela segunda vez. Em 81, descontentes com os acordos de paz com Israel, extremistas islâmicos assassinaram o presidente do Egito, Anwar Sadat. E em 1899, o Moulin Rouge, o cabaré mais famoso de Paris, ele foi inaugurado pelo espanhol Joseph Euler e pelo francês Charles Zidler, situado no Boulevard de Creek. O local se tornou símbolo da noite parisense e da Belle Époque. Oh, meu amigo. Hoje quem faz aniversário é Clara Castanho, atriz. Valesca Popozuda, Samara Filippo, atriz. Fernando Scherer, nadador, o Xuxa. O pintor Romero Brito. Hoje nós estamos comemorando o Dia Nacional do Circulista e também do Tecnólogo.
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0: E vamos lá, conferindo aí a nossa programação. Segue.

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1: Bom, a participação feminina na política brasileira avançou nas eleições desse último domingo. De acordo com o site Só Notícia Boa, foram eleitas 109 mulheres para a Câmara dos Deputados e 12 para o Senado. Na Câmara, o resultado representa um aumento de 18 deputadas em relação às eleições de 2002, quando 91 mulheres conquistaram uma cadeira. O crescimento foi de quase 20%. No Senado, a reportagem informa que o número de mulheres eleitas foi o maior em uma única eleição desde a redemocratização. Minas Gerais, por exemplo, também aparece entre os destaques. Segundo as informações, o estado elegeu 20 deputadas estaduais, 5 a mais do que em 2022, estabelecendo o recorde de presença feminina na Assembleia Legislativa. Apesar do avanço, a representação ainda está distante de um equilíbrio aí, né? As mulheres ocuparão pouco mais de 21% das 513 cadeiras na Câmara dos Deputados. Nos governos estaduais, o quadro ainda depende do segundo turno, já que há candidatas que continuam ainda na disputa, né?

0: E essa é a Rádio Oriente FM 103,1, uma infinidade de audiência, um mundo de audiência. Deixa eu registrar aqui as participações do pessoal aí de Bela Vista de Minas, São Domingos do Prata, alô Santa Bárbara, pessoal aí da cidade de Nova União, obrigado pelo carinho, viu?
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0: Elas não param. Que bom que você tá junto com a gente, mandando alôzinhos e também aquele alô, aquele beijão para todos vocês aí na sintonia da nossa programação. Deixa eu mandar aqui um alô pro meu amigo Ítalo Rocha. Também o Fernando Ribeiro tá na sintonia, mandando WhatsApp. A Jamile, a Neuza Silva, Zé Santos também tá por aí, a Neuci Aguiar. E o Marcelinho também tá acompanhando a gente aí. Valeu, Marcelinho, valeu. E não saia daí que tem muito mais músicas para você aqui na Rádio Oriente FM.
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0: 15h23.
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0: a gente segue por aqui com muita música boa. Continue mandando seu WhatsApp aí pra nossa programação. Anote aí, ó. 319-7215-3001. Esse é o WhatsApp da Oriente FM.
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0: Essa é a trilha sonora da sua programação. Vamos lá, continua.

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1: Que bom que você está acompanhando o nosso programa com muita música boa, muitas informações também, né? Do Brasil e do mundo. E as suas participações através do WhatsApp, vai mandando aí, porque daqui a pouquinho rola aquele salve, daqui a pouquinho vai rolar aquele super alô.
2: 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Isso é mais ou menos assim.
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1: E os alôs não param. Vamos ver quem tá mandando a zap pra nossa programação. A Silvana, o Geraldo. Obrigado pelo carinho, Juliana também, o Alexandre. Alô, Mauro Sérgio, aquele abraço. O Kaique também tá por aí na sintonia. Aquele alô.
2: E aí, tá curtindo? Claro que tá. Tá gostando? Espero que sim. Então, aguenta a mão aí que a gente já volta com muito mais músicas pra você. Peraí.
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0: vamos lá, conferindo aí a nossa programação. Segue. 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
0: Música boa pra você é aqui na nossa programação.

0: Meus abraços não param aqui. Alô, Passa Bem. Uma saudação afetuosa para todos aí em Passa Bem. Estamos sempre conectados através das ondas da Rádio Oriente FM, Centro-Leste, Nova Era e Ferros. Alô, alô, João Molevade. Vocês também estão vibrando aí junto com a gente, né? Obrigado pelo carinho. Muito obrigado aí pela sua audiência.
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A descoberta que ajuda a ciência a entender melhor o funcionamento do cérebro ganhou destaque na última segunda-feira. Segundo as informações, Carl Disserow, Peter Hajman e George Nagel, eles foram anunciados como vencedores do Prêmio Nobel de Medicina de 2026. O trabalho dos três pesquisadores deu origem à optogenética. Apesar do nome complicado, a ideia pode ser explicada de maneira simples. A técnica permite usar pulsos de luz para poder ativar ou desativar determinados grupos de células do cérebro. E com isso, os cientistas eles conseguem investigar com mais precisão quais circuitos estão envolvidos na memória, nas emoções e também na aprendizagem e em diferentes comportamentos também, né? A descoberta também auxilia pesquisas sobre doenças como Parkinson, epilepsia, Alzheimer e depressão. Outra área estudada é a possibilidade de recuperar alguma percepção visual em pessoas com determinadas doenças da retina. Muitas dessas aplicações ainda estão em pesquisa. A técnica não significa que essas doenças já possam ser tratadas apenas com luz. Seu principal avanço é oferecer uma ferramenta mais precisa para poder compreender o cérebro e buscar novos tratamentos.

0: mais alôzinho chegando. Vamos lá, Gisele tá na sintonia, a Tuninha também, Elizabeth, Ramon, alô Cláudia, o Serginho Dias também tá na sintonia junto com a gente, a Paula Santos, obrigado pelo carinho, pela audiência.
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0: 16:03.
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0: E vamos lá, a sequência de músicas por aqui. Não

mais gostosa no seu rádio. Obrigado pela audiência. Continue participando aí através do WhatsApp, porque daqui a pouquinho vai rolar aquele salve. Daqui a pouquinho vai rolar aquele alô pra quem tá acompanhando a nossa programação. Obrigado aí pela audiência. Vamos lá, a música continua.

0: você que ainda não participou da nossa programação, o que que você tá esperando? Manda aquele salve, manda aquele alô que a gente vai mandando, a gente vai registrando as participações aqui, né? Quem tá na sintonia junto com a gente aqui, deixa eu ver, é o Gilson, a Ilandi também tá junto com a gente, obrigado pelo carinho aí, o Marcelo Borges, valeu, o David, alô Luci, obrigado pelas palavras carinhosas, tá adorando o programa, e a Terezinha Cruz também tá acompanhando a gente, daqui a pouquinho a gente manda mais alô.
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16:22. 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E atenção, próximo domingo está dizendo aqui que vai ter um encontro entre os candidatos que seguem na disputa pela presidência da República. Segundo as informações aqui, a TV Band, ela confirmou um debate entre o Lula e o Flávio Bolsonaro para o dia 11 de outubro, às 8 horas da noite. Vamos ver, né? O encontro ele vai ser realizado nos estúdios do Grupo Bandeirantes em São Paulo. Além da transmissão pela Band, o público poderá acompanhar o debate pelas plataformas digitais da emissora e por veículos parceiros também. E de acordo com a reportagem, será a primeira oportunidade desta campanha para os eleitores acompanharem os dois candidatos debatendo diretamente as suas propostas. O portal informa ainda que ambos não participaram dos debates presenciais no primeiro turno. Claro, todo mundo sabe disso. A confirmação ela foi divulgada pela emissora na madrugada da última segunda-feira, depois da definição da disputa. O segundo turno está marcado para o dia 25 de outubro e até lá os eleitores poderão acompanhar então as propostas e os posicionamentos dos candidatos para poder decidir quem vai comandar o país aí no próximo mandato. Vamos aguardar. Participe através do WhatsApp, é 319-7215-3001. Esse é o WhatsApp da Oriente. Caio no laço. E vamos lá, conferindo aí a nossa programação. Segue. Verdadeiro!

aquela música maravilhosa que você gosta rola aqui na nossa programação. Nosso muito obrigado pelo seu carinho, pela sua audiência. Continue pedindo a tua aí através do nosso WhatsApp. Daqui a pouquinho a gente vai mandar aquele alô pra galera toda que tá na sintonia aí. E claro, sua canção também rola aqui na nossa programação, né? Muito bom saber que você tá aí. Esteja você em casa, no seu trabalho, esteja você aí dando uma caroninha pra gente no teu carro, no teu caminhão. Nosso muitíssimo obrigado pela tua audiência. Vamos lá, a programação não para.

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0: Mais músicas e menos intervalos e mais informações e ablôs e abraços também que não pode faltar em nossa programação. Vamos registrando aqui a participação do Everton, a Nayane também está junto com a gente, obrigado pelo carinho, a Flávia de Lourdes, alô Márcio Oliveira, aquele abraço também, a Bertina, o Alisson está junto com a gente também e a Maiara Santos também está acompanhando o nosso programa aí, valeu. Daqui a pouquinho a gente manda mais alô, tá?
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0: 16:42. Cai no laço. Programação sensacional pra você que tá curtindo aí a gente. Nosso muito obrigado pela sua audiência. Já participou do programa? Manda o WhatsApp aí pra rádio, fica à vontade. Daqui a pouquinho a gente vai mandar aquele super alô pra todo mundo aí na sintonia. Pede sua música, manda abraço, mostra que você tá na sintonia. Se você ainda não acessou as nossas páginas nas redes sociais, acesse e participe também. Dá um like lá pra gente, siga a gente nas nossas redes sociais. Vamos lá, a programação segue. 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
0: E vamos lá, porque por aqui é só música boa.
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Aquela música que você gosta, na melhor programação do seu rádio. Você participa, você pede, a gente, né, vai anotando aqui os pedidos musicais, mandando para o programador e a qualquer momento rola na nossa programação. Vamos nessa, a música continua.

Sensacional, hein? Só música boa pra você aqui na Oriente. Obrigado pelo carinho e pela sintonia. Aliás, só lembrando você que tá aí acompanhando a nossa programação, pra você que tá acompanhando a Rádio Oriente FM, continue participando junto com a gente através do nosso WhatsApp, que é o 31 97215 3001, também através da nossa página no Facebook, que é o www.facebook.com/RedeOrienteFM. Vai lá!

0: say, ok.
1: E os alôs não param de chegar. Já mandou seu WhatsApp aí pra gente. Então a gente agradece a sua sintonia. E quem tá com a gente aqui é a Márcia. Também a Debi. O Fábio também está acompanhando o nosso programa. Obrigado, Vinícius. Natanael de Matos, valeu. Douglas Fernandes também está junto com a gente. Obrigado pelo carinho. Vamos lá, uma rápida parada. Já já tem mais.
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0: 17 horas e 1 minuto.
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0: Maravilha, assim vamos começando mais uma edição do Babados e Fofocas. Hoje é terça-feira, hoje é dia 6. Rádio Oriente FM, aqui é só alegria, 103,1.
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0: A gente tá aqui do meu lado já com os... com a dica, né, gente?
3: Isso mesmo, Fernando. Hoje eu vou trazer um truquezinho pra caso aconteça de você derramar azeite ou derramar óleo, gordura no seu chão pra você limpar. Porque às vezes você vai tentar tirar com pano, tirar com papel toalha, depois você até passa um veja, né, um desengordurante aí, parece que o negócio não limpa, né, Fernando? Parece que aquele óleo fica impregnado e cada vez que você tenta limpar, esparrama mais. Então eu tenho um truquezinho pra você limpar de uma maneira bem fácil óleo derramado no chão, ou na mesa, em qualquer lugar.
0: Maravilha, manda a primeira fofoca.
3: Bora, bora de fofoquinha, meu povo. Pois é, olha, vamos começar com fofoca da Ana Castela. A Ana Castela, ela abriu o jogo, né, sobre a rotina e fez uma reclamação bem humorada aos seguidores. Olha, depois de aumentar a dedicação à academia e aos cuidados com o corpo, tá sobrando menos tempo pra vida social. Gente, eu concordo com isso aqui, né? A boiadeira, ela contou que organizou um churrasco em casa, né, pra poder receber pessoas próximas. Teve música, comida, conversa, né, mas ela só conseguiu acompanhar com fraternização até 1h30 da manhã. A cantora também explicou que a agenda profissional influencia bastante nesse tipo de situação, né? Acostumada a fazer shows de quinta a domingo, a Ana disse que até estranha quando consegue passar esses dias de folga em casa. Os comentários, né? Esse comentário, na verdade, ele aconteceu enquanto ela mostrava detalhes dos treinos nas redes sociais, né? Entre cuidar do corpo aí, cumprir os compromissos, encontrar os amigos. Eu sei que a Ana já tá tentando equilibrar a rotina, mas, gente, a gente sabe que é difícil, né? A gente que é mãe, como se diz, funciona, que você trabalha, né? Então você tem o trabalho, você tem a sua casa, você tem seu marido, você tem seu filho, você tem, sabe, você ainda quer ser fitness. A gente tenta conciliar tudo, mas não dá pra fazer tudo ao mesmo tempo, né?
0: Daqui a pouquinho tem mais, tá? Vamos lá, vamos de música.

0: babados e fofocas nessa sua terça-feira incrível. A gente tá aqui do meu lado trazendo pra você mais uma vez qual vai ser a dica do dia já já.
1: Isso mesmo, derramou óleo de cozinha, azeite na tua casa, não tem problema. Eu resolvo pra você uma maneira bem fácil de você tá limpando.
0: Maravilha!

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0: não para. Ótima terça-feira, vai mandando seu alô e daqui a pouquinho a gente manda aquele abraço pra toda a galera. Vamos de fofoca.
1: E Rafaela Justus decidiu se manifestar depois de receber uma mensagem ofensiva no Instagram. A filha do Roberto Justus e da Tiziane Pinheiro compartilhou o registro da conversa e fez um desabafo sobre os ataques nas redes sociais. A mensagem trazia insultos à aparência e inteligência da adolescente, né? A Rafa explicou que normalmente prefere não dar espaço pra esse tipo de comentário, mas considerou a agressão tão gratuita que resolveu mostrar o que tinha recebido, né? No desabafo, ela criticou a facilidade com que algumas pessoas usam uma tela para atacar outras e espalhar o ódio. A reação foi publicada depois de uma postagem em que a Rafa comemorava ter participado da sua primeira eleição, né? O assunto levantado por ela, porém, foi o comportamento de quem transforma as redes sociais no espaço para ofensas pessoais. Complicado, né? Internet não é terra sem lei, não, gente.
0: Já, já, depois do intervalo tem mais.
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0: 17:20.
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0: Vamos seguindo com o nosso programa. Que bom que você tá junto com a gente.
2: Como é bom saber que você tá aí junto com a gente na 103,1.
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0: Ótima terça-feira para você. A fofoca não para.
3: E a Bianca Andrade, a Boca Rosa, dá selinho no professor e Livinho se destaca na dança dos famosos, né, gente? A dança dos famosos aí dessa semana teve forró, notas altas e até um selinho no domingo. Gente, a Boca Rosa, né, Bianca Andrade e o professor Aaron Leal, eles chamaram a atenção ali do pessoal a incluir um beijo na apresentação, né, animando a plateia do Domingão. Mas quem terminou a rodada com a melhor pontuação foi o Livinho, né? O cantor, ele recebeu nota 10 de 4 dos 5 jurados e conquistou 9,7 de Zebrinha, né? Assumindo ali a liderança do grupo. O Juno Andrade, ele também trouxe uma novidade, né? O companheiro da Xuxa contou que já perdeu 7 quilos durante a competição. É, gente, às vezes você tá parado, meio sedentário, aquilo ali é uma atividade física também, né? A Grace, né? Graciane Barbosa recebeu elogios pela leveza da apresentação, enquanto Giovanna Cordeiro explicou que precisou adaptar alguns movimentos por conta de uma lesão no joelho, né? O Pedro Scooby e o Lucas Guedes também passaram pela pista aí numa noite bem movimentada.
0: Daqui a pouquinho tem mais uma. Agora é hora de música.

0: Maravilha, muita música boa pra você na sua terça-feira, dia 6. Agita do meu lado, trazendo a dica do dia, já já.
1: Isso, hoje o truquezinho é como limpar o óleo derramado, não é o leite derramado não, Fernando, é o óleo derramado.
0: Boa, vamos lá, a música continua.

0: essa é a Oriente FM 103,1 e vamos mandar aquele alô registrando aqui a audiência na cidade de Nova Era. Obrigado pelo carinho. Alô vocês aí de Alvinópolis, alô Barão de Cocais.
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0: Muita música boa, muita informação pra você que tá aí junto com a gente. Ótima terça-feira pra você. Mais informações, Gi, manda mais uma.
1: E o casamento de Julia B. e Connor Kennedy promete movimentar o Rio de Janeiro essa semana, né? A cantora brasileira e o advogado americano preparam 3 dias. É isso mesmo, gente. 3 dias de celebração, né? Entre quinta-feira, dia 8, e sábado, dia 10 de outubro. Os dois, eles já são casados no civil, né? Desde março. E agora eles vão reunir mais 200 convidados pra celebrar a união na cidade natal da artista. A programação começa com um jantar de boas-vindas, né? Na sexta-feira vai ter uma bênção no Cristo Redentor. Aí no sábado vai acontecer a cerimônia religiosa na Igreja Nossa Senhora do Carmo, da antiga Sé, seguida de uma festa numa mansão, né, no Jardim Botânico. A Júlia, ela explicou que deseja apresentar ao Brasil à família e aos amigos do marido, né? A celebração vai misturar tradições brasileiras e americanas, incluindo os discursos que têm grande importância aí nos casamentos da família de Connor.
0: Já já a gente traz mais uma pra você, tá?
2: Se foi mais uma sequência, não mude de sintonia porque eu volto já pra gente seguir com mais músicas pra você. Peraí.
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4: Dezessete horas e 38 minutos.
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0: É isso aí, vamos seguindo com o nosso programa.
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1: E a fofoca não pode parar. Manda mais uma, Gi.
3: Ai, ai, ai. E o encontro entre dois jornalistas da Globo chamou atenção no Rio de Janeiro. Alina Midler e Pedro Vedova foram fotografados juntos no cinema na Gávea em momento de carinho, gente. Pois é. O registro, ele aconteceu, né, meses depois do fim do casamento da Aline com o diretor de televisão Rodrigo. E apesar da repercussão aí das imagens, a Aline e o Pedro não confirmaram publicamente um namoro, né? A história dos dois tem uma ligação profissional, né? Eles se conheceram quando o Pedro participou do jornal apresentado pela Aline para poder divulgar o programa de viagens Que Mundo É Esse. Por enquanto, o que está confirmado é o encontro registrado no cinema, que não tem como negar, né? A gente foi fotografado, enfim. As imagens despertaram curiosidade sobre uma possível aproximação, mas qualquer definição sobre o relacionamento, né, depende aí de manifestação dos próprios jornalistas, e claro que a gente vai ficar de olho aqui para te contar em primeira mão.
1: Maravilha, ótima terça-feira para você, só fofoca boa. Vamos de música agora.

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1: Essa é a programação que você escolheu para te fazer essa companhia maravilhosa nesse dia sensacional, nessa terça-feira incrível. Dentro de mais alguns minutinhos tem a dica da Gi.
2: Isso mesmo, dica de limpeza para limpar óleo quando acontecer de derramar óleo, azeite aí no teu chão, na tua mesa.
1: Boa!

0: Rede FM 103,1 Centro-Oeste. Mandar um alô aqui pro pessoal de Itabira que tá na nossa sintonia. Obrigado pelo carinho. Alô, pessoal aí de Ferros também. Passa Bem, Morro do Pilar. Obrigado pelo carinho, pela audiência.
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0: programa, né, pra variar, passa muito rápido a hora, a gente quase não vê a hora, o mês já tá acabando, daqui a pouquinho o Papai Noel já tá aí batendo em nossa porta, trazendo presentinho, né? E a gente já tá trazendo a dica do dia, fala aí, Gi.
1: Bora então pra nossa diquinha do dia, truquezinho pra socorrer óleo queimado, óleo que caiu no chão, né? Então se você derramou óleo na tua cozinha, azeite na mesa, no piso, e o que, que você vai fazer? Em vez de você passar pano e acabar espalhando a gordura, porque, gente, é horrível limpar óleo derramado e parece que você limpa e o negócio continua ali impregnado no chão. Você vai passar ali, você escorrega, você cai, ainda fratura um osso, você tá entendendo? Então, o que, que você vai fazer? Você vai cobrir toda a poça com uma farinha de trigo ou um amido de milho, tá? Vai esperar ali uns 2 minutinhos e vai varrer a maisena ou a farinha seca com uma pá. Por que que isso funciona, gente? O pó, ele absorve a gordura líquida, né? E vai transformar ela numa farofa seca, permitindo remover o óleo derramado com uma simples vassoura, sem gordurar o piso, sem ficar esfregando e achar que nadou contra a maré, né? Faz essa dica que essa aqui é sucesso.
0: Boa! Vai dar certo! Você já experimentou?
1: Já, Fernando. E essa dica assim é sensacional, porque o óleo, quando ele cai, não adianta. Você vai limpando, parece que você mais esparrama do que limpa, né? Então, com esse truquezinho dá certo.
0: Tá bom então, Gi. Até amanhã.
1: Até.
0: Continue na sintonia aqui na 103,1.
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0: anjo do Senhor anunciou a Maria, e ela concebeu do Espírito Santo. Eis aqui a serva do Senhor, faça-se em mim segundo a vossa palavra. E o Verbo se fez carne e habitou entre nós. Ave Maria, cheia de graça, o Senhor é convosco. Bendita sois vós entre as mulheres. Bendito é o fruto do vosso ventre, Jesus. Santa Maria, Mãe de Deus, rogai por nós, pecadores, agora e na hora de nossa morte. Amém. Rogai por nós, Santa Mãe de Deus, para que sejamos dignos das promessas de Cristo. Amém. Oremos. Derramai, ó Deus, a vossa graça em nossos corações, para que, conhecendo pela mensagem do anjo a encarnação do vosso Filho, cheguemos por sua paixão e cruz à glória da ressurreição. Por nosso Senhor Jesus Cristo, vosso Filho, na unidade do Espírito Santo. Amém.
1: O Senhor esteja convosco, Ele está no meio de nós. Proclamação do Evangelho de Jesus Cristo segundo Lucas. Glória a vós, Senhor. Naquele tempo, Jesus entrou num povoado e certa mulher de nome Marta recebeu-a em sua casa. Sua irmã, chamada Maria, sentou-se aos pés do Senhor e escutava a sua palavra. Marta, porém, estava ocupada com muitos afazeres. Ela aproximou-se e disse: Senhor, não te importas que minha irmã me deixe sozinha com todo o serviço? Manda que ela me venha ajudar. O Senhor, porém, lhe respondeu: Marta, Marta, tu te preocupas e andas agitada por muitas coisas, porém, uma só coisa é necessária. Maria escolheu a melhor parte e esta não lhe será tirada. Palavra da salvação. Glória a vós, Senhor. Amanhã, quarta-feira, 7 de outubro, dia de Nossa Senhora do Rosário, padroeira de nossa paróquia. Às 5 horas da manhã, oração do Rosário da Madrugada na matriz de Nossa Senhora do Rosário. Às 8 horas, missa solene da festa de Nossa Senhora do Rosário na matriz Nossa Senhora do Rosário em Santa Maria de Itabira. Logo após a missa, às 9 horas, carreata pelas ruas da cidade com a imagem de Nossa Senhora do Rosário. Às 18h30 horas, missa do primeiro dia do Tríduo em preparação para a festa de Santa Teresinha do Menino Jesus na comunidade do Cotovelo. Às 19 horas, celebração e bênção do Santíssimo na comunidade de Barro Preto.
0: O Senhor esteja convosco, Ele está no meio de nós. Que desça sobre você e sua família as bênçãos do Deus Todo-Poderoso.

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Hoje eu não vim pedir riqueza. Não vim pedir que a estrada seja fácil. Eu só vim pedir que o Senhor não solte minha mão. E Maria, mãe que conheceu a alegria e também conheceu a dor, leve esta oração até Jesus.

cheia de graça. O Senhor é contigo, eu sei. Bendita és entre todas as mulheres, bendito é o fruto

perdoa as minhas ofensas, as que o mundo viu, e aquelas que somente o Senhor conhece. Ajuda-me a perdoar quem deixou marcas em mim. Não me deixa cair em tentação. Livra minha família do mal. Livra meus filhos. Livra minha casa. E quando minhas palavras terminarem, que Maria continue rezando comigo.

0: estas duas orações. Caminhe comigo.
1: Pai Nosso.
0: Escuta esta oração. Ave Maria. Segura minha mão. Pai Nosso que estás no céu.
2: Ave Maria.
0: Cheia de graça. Quando eu não souber mais orar, que estas palavras falem por mim. Amém. Amém.
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0: 18:09.
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0: Olha só, gente, seja o que queira ser, mas nunca perca suas origens. Você sabe que a vida vai levando a gente para longe. A vida pode abrir portas, vai apresentar novas pessoas e colocar em suas mãos oportunidades que um dia pareciam impossíveis. Aceite esses caminhos. Estude, cresça, realize os seus sonhos. Você não precisa diminuir os seus desejos para poder caber nas expectativas de ninguém. Mas enquanto avança, você precisa se lembrar de onde você veio. Das pessoas que estenderam a mão quando você ainda não tinha nada para oferecer. De quem acreditou no seu talento antes dos aplausos. De quem dividiu o pouco que tinha para que você pudesse seguir. Nunca tenha vergonha de um começo simples. O trabalho dos seus pais, a casa onde você cresceu e as dificuldades que você enfrentou fazem parte da sua história. Há ensinamentos que nenhuma conquista pode substituir. Tratar as pessoas com respeito, cumprir a palavra e agradecer por uma ajuda recebida. Preservar as suas origens também não significa ficar preso ao passado. Você pode mudar de cidade, de profissão e de opinião. Você pode aprender maneiras melhores de viver e deixar para trás aquilo que machuca. E ainda assim, você pode carregar consigo o carinho, a honestidade e os valores que fizeram bem a você. Quando você chegar onde você deseja, encontre tempo para uma visita, para uma ligação, um abraço. Pergunte como estão aqueles que acompanharam seus primeiros passos. A correria não precisa apagar os vínculos. Vá longe, seja o que queira ser. E por onde passar, permita que as suas atitudes revelem a pessoa que você se tornou e o bem que você trouxe de suas origens. 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
0: Música boa pra você é aqui na nossa programação.

0: E aqui é uma atrás da outra, menos intervalos, mais música boa, muita informação do Brasil e do mundo, muitos alôs também. Vai mandando seu WhatsApp aí pra gente. Aqui você fica muito bem informado e ouvindo a melhor programação musical. E a música não para, vamos lá.
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1: E os abraços não param aqui. Alô, Passa Bem. Uma saudação afetuosa para todos aí em Passa Bem. Estamos sempre conectados através das ondas da Rádio Oriente FM, Centro-Leste, Nova Era e Ferros. Alô, alô, João Molevade. Vocês também estão vibrando aí junto com a gente, né? Obrigado pelo carinho. Muito obrigado aí pela sua audiência.
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4: Rayane Rafaela.

0: que você está acompanhando a gente. Como é bom saber que você está aí. Vamos mandando alôzinho, vamos registrando as participações. A Luana está junto com a gente, o Joel Ramos também, o Jean, a Lana, grande beijo para você, o Fábio. Alô, César, aquele abraço. E a Ana Salete também está acompanhando aí o nosso programa. Obrigado, viu?
1: Vem lá, gente, eu já volto. Que bom ter você junto com a gente por aqui, viu?
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0: 18:26.
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0: Pois é, os resultados dessas eleições desde domingo destacaram a força de uma geração de políticos, né? Segundo as informações aqui, 3 deputados federais mais votados do país têm entre 28 e 33 anos e construíram parte da sua popularidade nas redes sociais, né? O Nicolas Ferreira, por exemplo, do estado de Minas Gerais, recebeu mais de 3 milhões e 100 mil votos. Lucas Pavanato, de São Paulo, também ultrapassou os 3 milhões. Erika Hilton, igualmente de São Paulo, conquistou cerca de 1 milhão e 600 mil votos. No estado de Minas Gerais, outro destaque apresentado pela reportagem é Ana Elisa, de 21 anos, eleita deputada federal com mais de 524 mil votos. O portal aponta a presença constante na internet como um dos fatores que ajudam a explicar essas votações. Vídeos, publicações e transmissões permitem aos candidatos manter contato com o público durante o ano todo, né? Mas a própria reportagem lembra também ter muitos seguidores não garante uma vitória. O peso das redes sociais no resultado das urnas ainda precisa ser estudado. Eu acho balela. Obviamente que os resultados das urnas foram com a frequência deles em suas redes sociais. É óbvio. Participe através do WhatsApp. 319-7215-3001. Esse é o WhatsApp da Oriente.
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0: Respira fundo aí. Curte o que vem agora porque é só música boa.

0: Quem gostou, levanta a mão embaixo.
1: Quem tá na sintonia também é a galera de Santa Luzia, Santa Maria de Itabira. Obrigado pela audiência.
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dia maravilhoso e que dia sensacional, porque você tá aí acompanhando a nossa programação. Nosso muito obrigado pela sua audiência. É muito bom saber que tem assim, ó, um monte de gente ouvindo a gente por toda a cidade. Obrigado pelo carinho, muito obrigado pela sua sintonia. Vamos nessa, a música não para. Alô,

Pessoal aí de Caratinga, Belo Horizonte também, obrigado pelo carinho. Alô, Senhora do Porto. Alô, Bom Jesus do Amparo, também na sintonia da Oriente. Valeu!

0: Matheus, irmãos, Cleber.
1: E vamos lá, né? Vamos seguindo aí a nossa programação, mandando alôzinhos pra quem tá acompanhando a gente. Alô, Anderson, aquele abraço pra você, Zuca também, o Peterson, o Jean, o Jonathan e o Luiz Henrique também tá acompanhando a gente aí. Obrigado pelo carinho.
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0: 18:43.
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0: Quem sonha em acompanhar a uma Copa do Mundo de perto pode ter a oportunidade especial, em uma oportunidade única. Segundo as informações aqui, a FIFA está buscando mais de 6 mil voluntários para poder ajudar na organização da Copa do Mundo Feminina de 2027, que será realizado aqui no Brasil. As inscrições terminam na quarta-feira, dia 7, amanhã. As oportunidades estão distribuídas pelas 8 cidades sede: Belo Horizonte, Brasília, Fortaleza, Porto Alegre, Recife, Rio de Janeiro, Salvador e, claro, São Paulo. Para participar é preciso ter menos de 18 anos no momento da inscrição, conhecer português ou inglês e ter disponibilidade durante os meses de junho e julho de 2027. Não é necessário ter experiência anterior, tá? Os selecionados, eles poderão atuar em áreas como atendimento ao público, transporte, tecnologia, credenciamento e apoio às equipes. Também haverá atividades em aeroportos, hotéis e centros de treinamento. O trabalho, ele é voluntário, não tem pagamento de salário. As inscrições, elas são feitas na plataforma oficial de voluntários da FIFA. O torneio vai acontecer de 24 de junho a 25 de julho de 2027. 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
0: E vamos lá, se prepara aí porque tem muito mais sucesso chegando.
3: Felipe Rodrigo, sejam bem-vindos. Que sentimento, rapaz.
4: A honra é nossa.
3: Que moda também.

sensacional, tá vendo aí, né? Só musicão pra quem tá acompanhando a nossa programação nesse dia maravilhoso. Continue participando da nossa programação, porque daqui a pouquinho eu vou mandar aquele alô sensacional pra você. Vamos lá, a música continua.

0: Legal que você está aí acompanhando o nosso programa. A gente fica muito agradecido pela sua audiência. Vai pedindo o seu som, mandando seu alô. Agora é hora de mandar beijinhos e beijinhos e beijinhos para minha amiga Luluzinha Pires. A Michirlânia também está na sintonia. Obrigado pelo carinho. O Zé Bernardo também está acompanhando a gente aí. Valeu. A Marinalva Santos, o Silvio e a Geriane também está acompanhando o nosso programa. Um grande abraço.
1: Muito obrigado aí pelas participações e também pela sua sintonia. 103,1 Oriente FM. Valeu.
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0: 7:12.
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2: Olha esse solo, olha essa vibe. Ao vivo em Maceió, é o sucesso de 20 Imperador. 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
1: 20 horas e 53 minutos.
2: Todo mundo tem uma lembrança boa, né? Então vamos cantar assim, ó.

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